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0: 5h46.
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Milionário e José Rico, vai aqui o nosso forte abraço. Com vocês, nossos amigos, Jorge

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Amigos e amigas da Difusora de São Miguel, do programa Repente ao Som da Viola, estamos por aqui. Estamos por aqui, viu? Poeta Chico Dias aqui no microfone, na mesa de som, Célio Vaz, mandando aquelas canções boas, cantoria boa pra você que tá nos ouvindo nesse momento. Seja bem-vindo à Difusora de São Miguel. Alô, poeta Neto Bezerra em Jaguaribe. Bom dia, poeta. Bom dia, Daniela. Aí na Vila Curralinho. Tem cantoria de 18. Tá fora do ar? Sim. Tem cantoria de 18. Dia 18 desse mês, viu, Célio Vaz? Célio Vaz. Vamos fazer uma baionada ali no bar do Leonardo, na Cachoeira. Na organização de Leonardo, seu pai Fernando e sua mãe Fátima. Fernando e Fátima e Leonardo convidando os amigos para dia 18. É um domingo a partir das 6 horas da noite. Chico Dias e Pedro Lourenço. Vai ser bom demais, viu, minha gente? Alô, poeta Francinil. Alô, Dona Zefa aí no Alto Santa Teresa. Meu amigo João Bosco aí no Alto Santa Teresa. Bom dia. Bom dia a todos vocês aí do Alto Santa Teresa. E no sábado próximo estaremos ali em Gracinha do Zé Miúdo, dia 10. Cantando de repente para os amigos ali e canções apaixonadas, viu? A cantoria lá do Baixinho do Silvestre, comigo tá acertado para dia 15. Falta só combinar com o Raimundo Queiroz. Comigo e com o dono da casa aí, com o dono do ambiente aí, nosso amigo Francisco Torres, da lanchonete Três Corações. Ele, a esposa e os amigos. Tá todo mundo já se movimentando aí. Tá longe ainda, viu? Daqui pra sábado eu vejo Raimundo Queiroz, não é possível, viu? Pra gente combinar, pra fazer no dia 15, porque a gente começando aí no dia 15, a hora que começar vai até a hora que o povo quiser, viu? E dia 8 só podia cantar até 5 horas e podia ser que o pessoal quisesse cantoria até mais tarde e não ia dar certo, tá bom? Bom dia, Francisco Torres, bom dia pra sua esposa, que eu não sei o nome, mas bom dia pra ela. E bom dia para todos os seus amigos aí no Baixinho do Silvestre. Vamos trazer cantoria com o Pato Sério.

Muito bem, agora nós vamos trazer aqui alguns avisos, vamos avisar. Alô, meu amigo Zé Benoni, das crioulas, bom dia Zé Benoni, bom dia pra toda a família. Zé Benoni tem um triciclo pra vender, viu, minha gente? Novinho, pela metade do preço da casa, viu? 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Beleza? 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Pode procurar Zé Benoni aí nas crioulas, tá certo? Vamos dizer mais uma vez que no dia 18 desse mês, 18 de outubro, estaremos cantando ali na Cachoeira, no bar do nosso amigo Leonardo, na organização do Fernando, Leonardo e família, viu? Você é nosso convidado especial, Chico Dias e Pedro Lourenço, começando a partir das 18 horas, ou seja, das 6 horas da noite, viu? 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Alô, meu amigo Amadeu, aí Suzano de São Paulo. Amadeu tá esquecendo de mim, Amadeu, rapaz. Um bom dia pra você. Cadê Luziel, menininho aí em São Paulo também, não deram mais notícia. Chico Rocha, alô, Chico Rocha no Carvão. Se ajeita, Chico Rocha. Bom dia, Chico Rocha. Dona Elita, mas é da TIF, tá lá no hospital ainda, rapaz. Ô, negócio demorado, viu? É assim mesmo. Alô, meu poeta Zilmar de Souza em Manaus. Poeta bom e amigo, cidadão, cumpridor do seu dever. Bom dia. Bom dia, Antônio Agostinho, Dona Fátima, em Xavier, aí na Serrinha dos Marinheiros. Daqui a pouquinho tô por aí, viu? Sérgio Vaz, tem canção aí pra gente tocar, meu filho? Se tiver, bota aí uma cançãozinha pra gente tomar um folozinho.

Vamos em frente com o programa Viola Versa Canção. Bom dia para Fátima Torres, Hilda Torres, toda a família Torres. Muito bom dia. Ali no alto, Santa Teresa. Alô, seu Roberto Franco, aí no Torrão dos Alves. Bom dia para toda a família Preta, Chico Preto, Assis. Alô, meu amigo Zezinho, Zé Pedro, aí no Sítio Burões. Muito bom dia para toda a família. Bom dia para meu amigo Dedé de Raimundo Franco. Dedé de Raimundo Franco é gente de Silvério Barros. Bom dia, Silvério Barros, Dona Cota. Ouvindo a gente ali na Cachoeira, né? Bom dia para o poeta Gentil Queiroz. Nunca mais vi o poeta, velho. O poeta sai mais de casa. Eu, qualquer hora eu tô aparecendo por aí para visitar meu poeta das antigas, Gentil Queiroz, ali na Cachoeira. Alô, meu amigo Xuxa aí no Varrelo, bom dia, Xuxa! Daqui a pouco bota aí os comerciais, Célio Vaz. Vamos, nós vamos dizer que nós temos o apoio de muita gente boa, do nosso amigo Zé Benoni, vendendo um... Vamos, nós vamos dizer que nós temos o apoio de muita gente boa.

0: 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Um bom dia especial para meus amigos, o vereador Tenente Rogério, vereador atuante na Câmara Municipal de São Miguel. Poeta Zilmar de Souza, ele que é de Coronel João Pessoa e mora há mais de 40 anos na cidade de Manaus, capital do Amazonas. Bom dia, poeta Zilmar de Souza, nosso grande parceiro. Manuel Freire e Dona Raimunda, no sítio Chapada do Dr. Severiano. Elita e Zé Dativo, na Serra dos Marinheiros. Antônio Agostinho e Fátima, na Serra dos Marinheiros. Doutor Nivaldo Moreno e Gorete, em Coronel João Pessoa. Xuxa, no Varrelo. Davi, na sua grande mercearia, aí no sítio Varrelo. Bom dia para Davi, para seus clientes e amigos. Zé Nogueira e Maria Rita, minha grande parceira Maria Rita, aí na Cachoeirinha de São Miguel. Meu amigo João Bosco, no Alto Santa Teresa, no seu bar, um bar bem organizado na rua Cicero Luiz. Faça uma visita e comprova o que estamos anunciando. Bom dia, João Bosco. Bom dia para meu amigo Raimundo Bem-Vindo e seu filho Tiago, na Lagoa dos Milhões. Zezinho de Zé Pedro, no sítio Porões de São Miguel. Bom dia para todos os amigos e amigas, comerciantes, de modo geral. 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
1: É verdade, Tony Oliveira já tá por ali. É o Toninho. Cadê Zezinho, Toninho? Você não dá notícia dele? Você é o caixa eletrônico de Toninho. É o caixa eletrônico de Zezinho. Vamos procurar Zezinho. Zezinho tá catando fava, viu? Não é possível que ele não traga menos meio saco de fava pra cada um. Não é possível. É, minha gente, vamos avisar mais uma vez que nosso amigo Zé Benoni, lá das Crioulas, está vendendo um triciclo novinho, viu? Só não é zerado porque já deu umas voltinhas, mas é novinho e é metade do preço do zerado. Procura o Zé Benoni nas Crioulas, quer comprar, Sérgio Vaz? Agora só peste pro cabra que tá com as pernas ruins pra andar, porque o bicho é bom de andar, é três...

Três pernas o bicho tem, três pernas, viu? Pra quem não sabe o que é tricicla, três rodas, viu? Três rodas. Três rodazinhas, porque vai rodar, o bichinho é bateria, beleza. Ai. Toda vez, compra, você já tá meio baqueado já. Comprei ele, pra você. É bem baratinho, viu? Ele, você dando 90% ele na financia, o resto ainda, parcela, viu? No dia 10 de outubro, tá se aproximando, viu? Dia 10 de outubro, ali na Cachoeira, tem cantoria no Bar Leonardo, na organização de Leonardo, Fernando, Dona Fátima. Você, nosso convidado especial. Vamos começar a cantoria às 6 horas, às 18 horas, 6 horas da noite. É um domingo, viu? Tá bom? Pera aí que o negócio aqui enganchou aqui, se olhar aqui, Zé Luiz. No dia 18, hora dia 10 de 18, é um domingo, mas pia, tô com as aroeiras tontinhas. É dia 18 de outubro ali na Cachoeira, Fernando e Fato convidando os amigos aí no Bar Leonardo, Pedro Lourenço e Chico Dias. Tá faltando 6 minutos para as 7 horas. Vamos trazer a última de hoje, oferecendo a todos os ouvintes do programa. E amanhã tem mais a partir das 6h30. Até amanhã.

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É isso, bom dia, 7:04, 7:04, bom dia meu amigo, bom dia minha amiga, a partir de agora estamos chegando para ficar com você em mais um programa da manhã, mais um dia de batalha, né? Hoje é quinta-feira, isso mesmo, 8 de outubro de 2026. Bom dia, onde quer que você esteja, a partir de agora eu conto com você, né? A você que nos escuta aí em toda a região, através da frequência 1370, a você que nos escuta através do Rádios Net, em qualquer parte, aonde quer que você esteja, né? Muito obrigado, a partir de agora tem a sua participação, tem música, horóscopo do dia, informação e muito mais. Conto com você a partir de agora, meu muitíssimo obrigado, aonde quer que você esteja. Você aniversariante de hoje, você que está completando mais um ano de vida, muitíssimo obrigado e parabéns, com muita paz, prosperidade e realizações. Hoje é quinta-feira, né? Quinta-feira amanheceu, que Deus nos cuide, nos guarde, nos livre, nos proteja, nos abençoe e nos conceda uma linda quinta-feira. Para você que está ouvindo, bom dia! O programa da manhã só está começando!

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2: É isso aí, estamos ligados com você todos os dias. Bom dia, começando bem o nosso programa, né? Moleca Sem Vergonha e Bonde do Forró. Beleza? Aquele bom dia para o nosso amigo Marcondes, nosso amigo Mucunão, pessoal que já está ouvindo ali na borracharia do posto de seu Chico Peixoto. Valeu, valeu, né? Bom dia, bom dia. Um alôzão para seu Chico Barbosa lá em Jaguaribe, já mandou mensagem aqui para gente também. Dona Lindalva Lima da Lagoa dos Marinheiros. Antônio Guilherme do Sabino Leite. Nosso amigo Eduardo do São Pedro também. Luiz Eduardo da Boa Vista, em Hereré, no Ceará. Muitíssimo obrigado. Começando bem o nosso programa, muito obrigado também a Jeremias, lá em Coronel João Pessoa. Auzileide do Citaçude, Dona Socorro da Lagoa Nova. Francisco de Abdias, em Natal. Essa galera toda que está chegando já, né? Mandando aí a sua mensagem de áudio e de texto. 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É bom demais, né? Bom dia, bom dia. Vamos trazer agora o presente diário, né? Um devocional para aqueles que buscam a Deus. É a mensagem bíblica para esta quinta-feira, né? Com o quê? De quase sexta. Bom dia para você. Presente diário.
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4: Hoje é 8 de outubro. O título de hoje é Viver o Amor. Leitura bíblica, Carta aos Efésios, capítulo 3, do versículo 14 ao 21. Versículo-chave. Assim, permanecem agora estes três, a fé, a esperança e o amor. O maior destes, porém, é o amor. Primeira Carta aos Coríntios, capítulo 13, versículo 13. Uma experiência recente me surpreendeu e falou especialmente comigo sobre transmitir e viver o amor de Deus. Em meio a uma caminhada, em um momento improvável, senti uma forte inquietação para orar por uma pessoa com quem tinha pouquíssima convivência. Foi tão intenso esse sentimento que no trajeto inteiro fui intercedendo por ela. E sem entender, porque nunca havia passado por nada parecido, pedi ao Senhor que me mostrasse o motivo da comoção repentina e se havia realmente alguma razão para tal. No final daquela noite, uma nova surpresa. Essa pessoa, sem eu perguntar, explicitou que realmente não estava bem, porque vivia um momento difícil e diferente do habitual. Deixou transparecer o que sentia. Naquele instante, ficou claro para mim que, embora eu ainda não compreendesse o propósito de Deus, não foi por acaso aquela forte inquietação de orar por ela. O Senhor me despertou primeiro para isso e, em seguida, para oferecer apoio no que estivesse ao meu alcance. Com o passar do tempo, percebi quanto essa experiência impactou a mim mesma. Ela trouxe à memória minhas orações anteriores para que eu pudesse viver e transmitir o amor do Pai por meio de escuta, acolhimento e apoio nos encontros com os outros. Naquele momento, o modo mais imediato e eficaz de fazer algo foi pedir a Deus que cuidasse daquela vida. Embora eu não entendesse o que estava acontecendo, minha certeza era de que o Eterno sabia melhor do que ninguém e poderia surpreender novamente, revelando seu amor de modo único. Quando pedimos, o Senhor nos conduz de diversas formas a experiências que nos permitem sentir e viver o seu amor no dia a dia. Um amor que excede todo o nosso conhecimento, oferecido por aquele que é poderoso para fazer infinitamente mais do que pedimos ou pensamos. Carta aos Efésios, capítulo 3, versículos 19 e 20. O amor de Deus nos surpreende a cada nova experiência. Se você quiser adquirir o presente...
2: Tá aí o presente diário, né? Um devocional para aqueles que buscam a Deus. É a mensagem bíblica de todos os dias, né? Tem muita gente que me encontra ou então manda mensagem dizendo que gosta de ouvir o presente diário. É bom demais, né? Ouvir a palavra de Deus. Isso mesmo. Mandar aqui um bom dia para o nosso amigo Dadinho. Grande Dadinho tá ouvindo a gente lá em São Paulo, viu? Através do Rádios Net. Tá de boa ouvindo a gente por lá. Hoje é quinta, viu, Dadinho? Com o quê de quase sexta. Valeu, daí, né? Para bom entendedor, meia palavra basta. Vamos lá. Bom dia, grande Dadinho, né? Gente boa demais. Tá ouvindo a gente sempre isso aí. Está bem pertinho de mim por aqui, viu, Sérgio Reis? Tá valendo demais, né? Tomar uma gelada aí. Bom dia, grande Dadinho. Tomamos muito aqui na calçada da difusora quando ele trabalha no Boi Bom. Vamos lá, né? Sérgio, vamos atender aqui, sabe quem? Nosso amigo seu Chico Barbosa. Hoje ele mandou cedo, viu? Hoje acordou para tirar leite mesmo. Ele tá querendo ouvir Os Pontinhos, né? Com o Amado Batista. E minha amiga Antônia Guilherme, lá do Sabino Leite, querendo ouvir qualquer uma do Alípio Martins. Isso mesmo, ela gosta, né? Das músicas do Alípio Martins. Grande cantor paraense, né? Faleceu, mas deixou muita música boa. É, Alípio Martins era bom, hein? Mas vamos lá. Obrigado pela audiência. Bom dia, seu Chico Barbosa, diretamente de Jaguaribe. Bom dia, meu amigo.
5: Bom dia, Sérgio. Oi, Tony Oliveira. Bom dia, Tony. Bom dia, Sérgio Vaz.
2: Bom dia, meu amigo.
5: Bom dia para todos que estão ouvindo o programa, Difusora, o Povo no Rádio. Tony, hoje eu quero ouvir com o Amado Batista, Os Pontinhos. Quero oferecer essa música para todos que estiverem ouvindo o programa. E para meus dois filhos, para o Felipe, que está aqui comigo em Jaguaribe. Para minha filha Ana Flávia e a mãe dela lá em Natal. Mas hoje à noite ela já vai viajar para Fortaleza. De Fortaleza vem amanhã para cá, se Deus quiser. Vem passar esse feriado aqui com a gente. A saudade já está grande. Que Deus abençoe a viagem dela, que chega aqui em paz. E quero oferecer também para seu Chico de Abdias lá em Natal, para seu João de Deus, Dona Leopoldina e a Rafaela aí no Agreste de Cima, para Dona Lúcia Lins e a Alzenia aí no São Severino, para o meu amigo seu Chico Baiano aí do Melo, para Dona Socorro e a Lourdes aí na Lagoa Nova, para o meu amigo Agostinho Filho e para você também, Tony. Tenha
2: Beleza.
5: Um bom dia, Tony. Até amanhã, Tony.
2: Valeu, seu Chico Barbosa.
6: Bom dia, meu amigo Tony Oliveira.
2: Bom dia, Antônia.
6: Sabino Leite. Eu gostaria de pedir que a música de Olipo Martins, eu ofereço ao meu pai Zé Guilherme, minha mãe Expedita, meu irmão Manel, meu esposo Zé Matias.
2: Quem mais?
6: A minha cunhada Seminha, a minha irmã Tuca no Guardado, minha cunhada Nineide, a meu filho Bruno, minha nora.
2: Certo? Quem mais?
6: Minha nora Caliane, ofereço a meu filho JP Pintura, minha nora Ivaneide, meus três netos São Paulo, né, Luiz? Zé Kaique. Ofereço a minha amiga Marielda, ofereço a você também, a Célio Vaz. E um bom dia abençoado, boa quinta-feira abençoada, com saúde e paz, tudo de bom, Antônio.
2: Valeu, minha amiga. Bom dia, Antônio, o pessoal do Sabino Leite aí ouvindo a gente, né? Lá no Sabino Leite também, Dona Isolda gosta de ouvir a gente, né? Aldenora também, sempre ouvindo a gente. Muito obrigado mesmo pela sua audiência e pela sua companhia. Maria Freitas também, né? Lá no Sabino Leite, sempre, sempre que pode estar ouvindo a gente também, né? Muito obrigado pela audiência, uma ótima quinta-feira. Daqui a pouquinho tem as primeiras previsões astrológicas para esta quintona com quê de quase sexta. Beleza? 7h22. Bom dia, bom dia.

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0: nossa alegria.
1: É isso aí, alegria o dia todo, né? Todos os dias. 7h37, daqui a pouquinho tem as primeiras previsões astrológicas para esta quinta-feira, né? Bom dia para você, uma ótima quinta-feira para todo mundo. Vanessa, lá no São Joaquim, muito obrigado aí pela audiência. Maria de Fátima, lá do Venha Ver também, né? 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Girleide, minha amiga. Bom dia, né? Tá ouvindo a gente, tá ouvindo aqui o nosso programa. Pessoal que tá lá nos torrões, né? Valeu, valeu. Já já a gente atende ela. Sérgio, vamos atender aqui nossa amiga Maria de Fátima, lá de Venha Ver. Ela tá ouvindo aqui o nosso programa e querendo ouvir Tocando em Frente com Almir Sater. Mandando aí para todos que estão na escuta. Tudo beleza, né, minha amiga? Muito obrigado aí. Para você também, tudo de bom sempre, todos os dias e o dia todo, né? Valeu e obrigado aí, Maria de Fátima. A sua filha Elaine também, né? Pessoal que escuta a gente, onde quer que você esteja. Vanessa, lá no São Joaquim. Vamos mandar para ela, Célio? É a música da dupla Zezé de Camargo e Luciano. Dois corações e uma história. Pronto. Muito obrigado aí, Vanessa, o pessoal do São Joaquim que escuta o nosso programa Difusor, o Povo no Rádio. Pessoal que participa sempre, né? Manda mensagens, né? Faz parte aí da nossa festa. Todas as manhãs. Uma ótima quinta-feira. Vamos lá, né? Daqui a pouquinho tem as primeiras previsões astrológicas. Vamos já já trazer Áries, Touro e Gêmeos. 7h39.
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0: É isso, tá aí, 7h47. Aí, bom dia pra você. Você ouviu essa música belíssima aí da dupla Zezé de Camargo e Luciano? Foi pra Vanessa, lá do São Joaquim, né? Ouvindo a gente. Muito obrigado, pessoal, que nos escuta aí em toda a região. Dona Laide, lá na aba, daqui a pouquinho eu vou atender ela, né? Também tá na sintonia com a gente. Meu amigo Francisco de Abdias, lá em Natal também, já mandou mensagem cedo. Vamos já atendê-los, né? Vamos trazer agora as primeiras previsões astrológicas para esta quinta-feira, né? Essa quinta-feira, para você que gosta de ouvir o horóscopo do dia, quinta com o quê de quase sexta, vamos trazer Áries, Touro e Gêmeos. Para você que gosta de ouvir o horóscopo do dia, 7h48.
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0: É isso aí, alô você de Áries. Ariano, Ariana, de 21 do 3 a 20 do 4. Ideias ousadas ganharão força logo cedo e poderão mudar o rumo de um projeto. Anote tudo e escolha o que merece prioridade. O trabalho pedirá inovação. Adote uma nova ferramenta. Tudo e escolha o que merece prioridade. O trabalho pedirá inovação.

0: o reformar estará grande. É, meu amigo, divida as tarefas para não sobrecarregar ninguém. O talento para criar com as próprias mãos irá render elogios. Invista nos seus dons artísticos. Ok, você de touro, bom dia. Alô, você de gêmeos, de 21 do 5 a 20 do 6. Você ganhará coragem e velocidade para programar mudanças e revoluções em sua vida. Uma decisão rápida poderá destravar um plano que andava parado. Deslocamentos irão movimentar o seu dia. Mantenha o foco para não se perder em mil tarefas ao mesmo tempo. Conversas com amigos ajudarão aí a escolher o melhor caminho possível. Ok, você de gêmeos? Bom dia e boas vibrações. Aí, daqui a pouquinho, logo mais, tem Câncer, Leão e Virgem para você que acompanha aqui o horóscopo do dia. Mandar aqui um alôzão para nossa amiga que está ouvindo a gente, Dona Lindalva Lima. Já a gente atende ela também, né? Dona Lúcia Lins do São Severino, Aldenora do Sabino Leite, mandou mensagem aqui pra gente. Nossa amiga Neide, né, Nogueira também, ouvindo aqui o nosso programa. Muito obrigado, essa galera toda que participa sempre do nosso programa, né? Daqui a pouquinho tem mais horóscopo, vamos trazer já notícias e informações também, né? Muito obrigado. Sérgio, você prepara uma boa aí da Roberta Miranda para Dona Laide lá na AB. E a gente aproveita e manda também para Helena Lourdes Diógenes, que ela é fã da Roberta Miranda, lá em Hereré, no Ceará, ouvindo a gente. Muito bom, valeu. E também Flores em Vida, com Zezé de Camargo e Luciano, para o nosso amigo Francisco de Abdias, ouvindo a gente lá em Natal, através do Radiosnet. Não é isso? Beleza? Dona Laide, minha amiga, diretamente lá da ABA. Bom dia.
1: Bom dia, meu amigo. Ei, passa aí qualquer música aí com Roberta Miranda.
0: Ok.
1: Ofereça toda a minha família, todas as minhas amigas, meus amigos. Pra você e pra todos que estão na escuta, um bom dia e fica com Deus.
0: Bom dia, Dona Laide.
2: Bom dia, meu amigo Tom Oliveira.
0: Bora, Francisco de Abdias.
2: Bom dia pra você, Célio Vaz, Augusto Filho, todos vocês aí que faz a difusora de São Miguel, né? Passa uma música de Flores em Vida aí pra mim, com Zezé Camargo e Luciano.
0: Pronto.
2: Vai pra Lúcia Linson, Severino, Alzeni. Dona Socorro na Lagoa Nova.
0: Sim.
2: Elzileide Cita Assudo. Seu Chico Barbosa, lá em Jaguaribe, os dois filhos, a filha dele aqui em Natal. Vai pra João de Deus e Dona Leopoldina, lá no Cita Grécia. Zezinho Zé Pedro, lá nos Purões. Seu Chico Baiano, Chico Peba, lá no Melo, e todos eles lá, os amigos lá. Saúde e paz. Passa essa música de Zezé Camargo, Luciano. Flores em Vida, grande. Vou ficar na escuta.
0: Beleza.
2: Uma boa quinta-feira. Saúde e paz. Quinta-feira. Semana corrida já. Hoje é quinta-feira, mas já
0: é verdade.
2: Sexta, minha amiga. Tá passando rápido demais.
0: Meu amigo.
2: Os dias.
0: Cada dia tá perdendo dois segundos.
2: Tá com saúde para tocar o barco para frente. Saúde e paz para todos os ouvintes que escuta aí a difusora de São Miguel. Meu amigo, vou trabalhar, tô em casa ainda, vou sair para trabalhar, mas sintonizado na AM.
0: Pronto.
2: Difusora de São Miguel.
0: Aí é um homem. E a próxima semana é que vai passar rápido, hein? Com segunda-feira feriado, meu amigo. Feriadão aí é sexta, sábado e domingo, né? Ou sábado, domingo e segundo, feriado mesmo. Aí, meu amigo, a outra semana fica curta também, viu? Tá aí, grande Francisco de Abdias, né? Seu Chico Baiano é no Melo, meu amigo Francisco. E Chico Pebe é lá no São João, nas galinhas ali. Valeu, muito obrigado pela sua audiência e pela participação de sempre, né? 7:53. Bom dia, música pedida é música tocada.

0: Olha aí, 8 e 1, beleza, 8 horas e 1 minuto, estamos de volta, né? Aí depois dessas músicas belíssimas, muito obrigado aí pela audiência e pela sintonia, né? Você que está aí do outro lado, ouvindo, participando com a gente, né? Célio, vamos trazer umas duas notícias, né? Para o ouvinte também ficar informado aqui dentro do nosso programa Difusor O Povo no Rádio, beleza? Obrigado aí pela sua audiência, vamos trazer aqui, né? Umas duas notícias para o ouvinte ficar informado aqui dentro do nosso programa.
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0: Vamos lá, né? Para você que está ouvindo e sintonizando aí nosso programa. Olha só, Ministério Público do Rio Grande do Norte cobra dados sobre inquéritos de mortes violentas ocorridas em Natal, na capital do estado, né? O Ministério Público do Rio Grande do Norte abriu dois procedimentos para acompanhar aí as investigações de mortes violentas registradas em Natal nos meses de julho e agosto de 2026. O órgão quer verificar se cada caso resultou na abertura de inquérito pela Polícia Civil e se as investigações foram encaminhadas à Justiça dentro do prazo previsto em lei. A medida foi tomada pela 19ª Promotoria de Justiça de Natal, responsável pelo controle externo da atividade policial. O Ministério Público vai elaborar duas listas, uma para julho e outra para agosto, com base nos registros de crimes violentos, letais, intencionais, reunidos pelo Centro de Apoio Operacional às Promotorias Criminais. A Divisão de Homicídios e Proteção à Pessoa, DHPP, terá 15 dias para informar quais mortes resultaram na abertura de inquéritos policiais. A Polícia Civil também deverá esclarecer quais dessas investigações já foram encaminhadas ao Poder Judiciário. A mesma providência foi determinada para os casos registrados em agosto. As portarias não informam quantas mortes foram registradas em Natal nos dois meses de 2026, nem aponta casos específicos que estaria sem investigação. Os documentos também não afirmam que houve atraso ou omissão da Polícia Civil. A medida busca verificar o andamento dos inquéritos e se os procedimentos previstos foram cumpridos dentro da lei. Tá aí, meu amigo. O negócio tá sério, né? Olha só, Cássio Nunes diz que aguardará segundo turno para definir julgamento de Bolsonaro. Isso mesmo. O ministro Cássio Nunes Marques, do Supremo Tribunal Federal e também presidente do TSE, informou nesta quarta-feira que pretende aguardar o encerramento do segundo turno das eleições para definir quando será julgada a revisão criminal da condenação do ex-presidente Jair Bolsonaro. O magistrado também confirmou a intenção de encaminhar o caso ao plenário da corte. Segundo o gabinete de Cássio Nunes, uma decisão antes da conclusão da disputa eleitoral poderia ser interpretada como interferência no pleito. Em nota, o ministro afirmou que a definição do momento de julgamento ocorrerá depois do segundo turno, não agora, né? Só depois de passar a eleição. Cássio é relator de dois pedidos de revisão criminal apresentados pela defesa de Jair Bolsonaro. As ações buscam modificar a condenação do ex-presidente por participação em um suposto plano de golpe de Estado e podem abrir caminhos para a sua soltura. Tá aí, né? Vamos aguardar e depois Cássio Nunes aí vai julgar aí depois do pleito. Olha só, o deputado estadual Dr. Bernardo Amorim, do PV, eleito agora deputado federal, criticou a polarização política durante a sessão de ontem na Assembleia Legislativa do Rio Grande do Norte. Ao agradecer os votos recebidos, afirmou que parte do eleitorado passou a escolher candidatos pela rejeição aos adversários e apresentou sua atuação como situada no centro. Eu costumo dizer que eu chuto com as duas pernas. E chutou mesmo. É muito difícil chegar hoje com essa polarização que está aí, em que as pessoas deixaram de votar nas pessoas e estão votando contra as pessoas, afirmou. Na sequência, ele acrescentou: eu nem sou de direita, nem sou de esquerda, eu sou do bem. O parlamentar atribuiu seu resultado eleitoral ao trabalho desenvolvido e à identificação dos eleitores com a sua trajetória. Dr. Bernardo Amorim recebeu 130.835 votos na eleição para deputado federal. Sua esposa, Kaline, de Dr. Bernardo, foi também eleita deputada estadual com 61.905 votos. Juntos, os dois somaram, 192.740 votos nas disputas para a Câmara Federal e a Assembleia Legislativa. No pronunciamento, o deputado mencionou aí repetidamente esse total para destaca-se das duas candidaturas. Aí, doutor Bernardo disse que chuta com as duas pernas. Não é só com a esquerda nem com a direita, né? Tá aí, meu amigo. Valeu. Obrigado pela audiência. Você daqui a pouquinho tem mais três previsões astrológicas. Vamos lá, né? Vamos atender aqui nossos amigos. Fabiana Souza, minha amiga. Tá ouvindo a gente lá em Pereiro, né? Muito obrigado aí pela audiência e pela sintonia. Show de bola. Vamos aqui, deixa-me ver. Vamos atender aqui, ó. Minha amiga Dona Lindalva Lima da Lagoa dos Mares, querendo ouvir aqui, deixa-me ver. Helena Duarte, eu caminho, Deus conduz. Isso aí. E minha amiga, né, que tá ouvindo a gente lá no Sabino Leite, Aldenoura, tá ouvindo a gente também, tá querendo ouvir Aguinaldo Timóteo, a Galeria do Amor. Valeu. Ela gosta dessa música, né? Obrigado aí, Aldenor, o pessoal que escuta a gente ali no Sabino Leite. Vamos lá, né, galera participando. Bom dia, minha amiga Dona Lindalva Lima, da Lagoa dos Marinheiros.
2: Tom, passa pra mim aquela música Eu Caminho, Deus Conduz, com Helena Duarte.
0: Helena Duarte.
2: Curtir, pra toda a minha família, ofereço pra Veroneide, pra Lucinha Lins, pra marido Fátima, pra todos que estiver na escuta. Então, bom dia e fica com Deus.
0: Valeu, muito obrigado.
3: Bom dia, dona. Aqui é o Aldenoura do Sabino Leite. Eu gostaria que você passasse aquela música pra mim, com Aguinaldo Timóteo, Galeria do Amor.
0: A Galeria do Amor, isso.
3: Eu ofereço para Chico Dóia, para o Miguel, para a Juscelene, para você, que é um ótimo locutor, e para todos que estiver na escuta. E fico com Deus.
0: Valeu, minha amiga.
3: E bom dia.
0: Bom dia, Aldenoro. Pessoal aí do Sabino Leite, né? Sempre ouvindo aqui o nosso programa. Meu muito obrigado. Alzileide do Sítio Açude, minha amiga. Muito obrigado aí pela audiência. Daqui a pouco a gente atende você também, né? Vamos lá. Já são 8:09. 8:09. Música pedida é música tocada. Bom dia, bom dia.

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0: É isso aí, beleza, né? Estamos de volta. Bom dia, né? Já são 8h23. Vamos trazer agora, né, Célio, mais três previsões astrológicas. Vamos trazer agora, para a gente atender mais pedidos aqui, vamos trazer agora Câncer, Leão e Virgem, né? Para você que gosta de ouvir o horóscopo do dia aqui dentro do nosso programa. 8 horas e 23 minutos. Vamos lá.
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0: É isso aí, vamos trazer Câncer, Leão e Virgem, né? Para você que acompanha aí o horóscopo do dia, as previsões astrológicas. Alô, você de Câncer, canceriano, canceriana, de 21 do 6 a 22 do 7. Atitude e coragem ajudarão aí a melhorar os seus resultados financeiros. Uma ideia que surgiu de repente, quase como um palpite, merecerá mais atenção. Pesquise bem antes de investir e negocie valores com firmeza. Segure os gastos feitos no calor do momento. Um projeto discreto irá ganhar força e vai trazer resultados nos próximos dias. Confie no seu taco para as negociações, ok? Você de Câncer. Alô, você de Leão, leonino, leonina, de 23 do 7 a 22 do 8. Com foco na estabilidade, as decisões de hoje envolverão a construção de relações de confiança. Reencontros e conexões com pessoas do passado irão abrir caminhos para planos de expansão. Planeje uma viagem com antecedência, não em cima da hora. Com Marte e Júpiter em seu signo, parta para a ação. Se posicione nos relacionamentos e canalize o excesso de energia em uma atividade física. Renegocie acordos com a família. Amizades novas vêm aí à vista, você de Leão. Alô, Virgem, de 23 do 8 a 22 do 9, Virgem, com a Lua em seu signo, o autocuidado será prioridade. Renove a imagem profissional, mude hábitos e jogue a autoestima para cima. As atenções estarão amplificadas hoje. Aproveite aí para se abrir mais na relação íntima. Conversas de hoje, né? Conversas de hoje poderão mudar sua maneira de pensar. Reformulações no trabalho e no cotidiano vão trazer mais leveza. Relaxe, medite e faça terapia. Ok, você de Virgem? Bom dia, bom dia. Boas vibrações aí, meu irmão. Daqui a pouco, logo mais, tem Libra, Escorpião e Sagitário para você, né? Que acompanha aí o horóscopo do dia dentro do nosso programa. Vou mandar aqui uma alusão para Maria de Fátima, nossa amiga lá na Lagoa dos Marinheiros, né? Sempre ouvindo aí. Cristina, do Sítio Açude. Célio, você prepara uma música do Roupa Nova aí para a nossa amiga Cristina? Muito obrigado aí pela sua audiência e pela sua companhia. Cristina é ouvinte também de muitos janeiros e carnavais, né? Valeu, minha amiga. Deixa-me ver aqui quem mais, né? Tá pedindo música. Minha amiga Girleide dos Torrões, daqui a pouco eu atendo você, viu? Vamos já atender aqui também os áudios. Vamos atendendo aqui os textos também que o pessoal manda, quer ouvir também, né? A gente vai atendendo aqui todo mundo. Eliene, lá do Sítio Carapu, seu município de Jaguaribe. É isso aí. Sally, Dona Zete, Sérgio, tá querendo ouvir aqui Júnior Viana, Eu e Deus. Mandando aí para os amigos, né? Para Luizinho, Toninho, Adão, Isabelinha, para o seu grande amigo Célio de Eliseu e todos os amigos que estão na escuta do pessoal do São Pedro, né? E mandando aqui para nós da rádio, eu, Célio Vaz, e nós aqui que fazemos a Difusora de São Miguel. Tá aí. E também deixa-me ver aqui minha amiga Fabiana Souza, querendo ouvir, Célio. Deixa-me ver aqui, Fagner, Raimundo Fagner, como ela chama. Vamos tocar esses três aí para ir desafogando, né? Os de texto também gosta de ouvir. Antônia também hoje não quis soltar a voz, não mandou texto, mas está valendo. Daqui a pouco eu atendo ela, minha amiga da José Ferreira Sobrinho. Daqui a pouquinho tem mais notícias, mais informação para você que acompanha aí o programa Difusor, o Povo no Rádio. Mesclando música, informação, horóscopo do dia, a sua participação e tudo dá certo. Até 11, meu amigo. Vamos lá. Já são 8h28. Música pedida é música tocada.

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1: É isso aí, nossa alegria todo dia, né? Já são 8h39 aí, você ouviu, né? Música belíssima, estamos de volta com você, né? Já já tem mais previsões para você que acompanha o horóscopo do dia. Minha amiga Antônia, já já manda aí a música que você tá pedindo, né? Show de bola. Valendo demais. Muito obrigado pela sintonia. Vamos trazer umas duas notícias novamente aqui, Célio, para o ouvinte ficar informado também, né? O pessoal gosta de ouvir, de saber as notícias, né? De saber do horóscopo, pedir a boa música, e a gente vai aqui fazendo, mesclando, fazendo a festa com você. Índia do Brasil, tá aí. Obrigado pela sua audiência também. Lá em Sorocaba, São Paulo. Beleza.
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1: Vamos, né? Trazer notícia aqui para você que acompanha o programa Difusora O Povo no Rádio. Olha só, o ex-candidato do PL à presidência da República, né, candidato a governador, Álvaro Dias, ex-prefeito de Natal, promete dedicação integral e mira ampliação de votos para Flávio Bolsonaro no Rio Grande do Norte. Isso mesmo. Terceiro colocado na disputa pelo governo do Rio Grande do Norte, no primeiro turno, o ex-prefeito de Natal, Álvaro Dias, confirmou que atuará com dedicação integral na campanha de Flávio Bolsonaro no segundo turno. A promessa de intensificar a mobilização no estado foi feita nesta quarta-feira em Brasília, durante encontro estratégico entre a cúpula nacional do PL e lideranças partidárias para definir as diretrizes aí rumo ao pleito de 25 de outubro. Na corrida pelo governo estadual, Álvaro Dias terminou a primeira etapa na terceira colocação, conquistando 530.580 votos, ou seja, 26,71% dos votos válidos. O segundo turno aqui no estado será decidido dia 25, né, agora de outubro, entre Alisson Bezerra, do União Brasil, né, que teve 733.809 votos, ou seja, 36,94% dos votos. E Cadu de Lula, do PT, que obteve 718.300, ou seja, 36,16%. Não foi nenhum ponto de diferença, né? A reunião na sede nacional do PL reuniu nomes de peso, como o próprio Flávio Bolsonaro. O candidato a vice-presidente Alfredo Gaspar, o senador Rogério Marinho, o presidente da legenda Valdemar Costa Neto e também Michele Bolsonaro, que foi eleita senadora pelo Distrito Federal, além de governadores, parlamentares e lideranças de todo o país que participaram aí desta reunião. Olha só! A primeira pesquisa do Poder Data AIA, realizada após o primeiro turno das eleições de 2026, foi divulgada nesta quinta-feira, hoje, bem quentinha. E essa pesquisa do Poder Data AIA aponta o senador Flávio Bolsonaro do PL na liderança da disputa presidencial para o segundo turno. No confronto direto contra o presidente Luiz Inácio Lula da Silva, o candidato do PL, Flávio Bolsonaro, registra 53% dos votos válidos, enquanto que Lula aparece com 47%. O levantamento revela uma mudança no ritmo da corrida pelo Planalto em relação ao cenário das urnas do último domingo, quando Flávio obteve 47,3% dos votos válidos e Lula alcançou 45,16%, com a diferença de 1,87 ponto percentual. Na nova sondagem, o candidato do PL, né, o senador, dobrou e passou a ser 6 pontos percentuais de diferença. De acordo com o Instituto, em apenas uma semana, a intenção de voto em Lula recuou 3 pontos percentuais, ao passo que a taxa de Flávio avançou na mesma proporção, consolidando a vantagem numérica do candidato do PL na legenda, né, na largada da nova fase da campanha. No primeiro turno, o senador contabilizou 56.104.503 votos válidos, superando Lula, que obteve 53.879.538 votos recebidos aí pelo atual presidente. A pesquisa Poder Data AIA foi conduzida com recursos próprios e realizada por meio aí de ligações para telefones fixos e celulares entre os dias 5 e 7 de outubro, até ontem, né? O levantamento ouviu 3 mil eleitores distribuídos em 705 municípios das 27 unidades da federação. Para garantir a fidelidade representativa da população brasileira em termos de sexo, idade, renda, escolaridade e localização geográfica, a execução exigiu dezenas de milhares de chamadas telefônicas até a consolidação da amostra final. A margem de erro estimada é de 1,8 ponto percentual para mais ou para menos. Isso mesmo, para mais ou para menos. E o nível de confiança, né, é de 95%. O estudo está devidamente registrado no Tribunal Superior Eleitoral sob o número BR-08134-2026. Tá aí, né? Vamos aguardar aqui o dia 25, tudo se resolve, vai dar certo, né? Beleza? Sailson, preparei uma música do Amadão para nossa amiga, né? Amado Batista, para minha amiga Antônia. Isso pode ser qualquer uma, né? Ela está ouvindo a gente lá na José Ferreira Sobrinho, nossa amiga ouvinte de muitos janeiros e carnavais, né? Ela é do São Severino, só que reside na José Ferreira Sobrinho, né? Está querendo ouvir uma música do Amado Batista, oferecendo para todos os amigos e ouvintes que estão na escuta. Um bom dia. Valeu, minha amiga. E obrigado aí pela audiência. Aí vamos atender aqui a nossa amiga Girleide, lá dos Torrões, parabenizando o nosso amigo Dedé Barros, ó. Tá aniversariando hoje. É, beleza, ela tá querendo vir um jantar para Jesus. E meu amigo seu João de Deus, lá do Agreste de Cima, querendo vir Volta Papai. Pronto, vamos atender eles aqui, que tem muitos pedidos na frente aqui, tanto de texto como de áudio aí, vai dando certo aqui. Meu amigo Eduardo São Pedro, vai dar certo já já a sua música, viu? Só tem um pouquinho de paciência que dá certo. Vamos lá. Minha amiga Girleide, bom dia.
0: Bom dia, meu amigo Tony Oliveira. Tony, eu gostaria de parabenizar meu grande amigo Dedé Barros, que está aniversariando hoje.
1: Beleza.
0: E desejo aí muita paz, saúde,
1: grande Dedé Barros.
0: Não só hoje, mas todos os dias da vida dele. E ele continue sendo esse homem do bom coração que ele é. Eu quero a música de Um Jantar para Jesus, com o Padre Alessandro. Especialmente para ele.
1: Um jantar para Jesus.
0: Minha mãe Neném, viu?
1: Pronto.
3: Olá, bom dia, meu amigo Tony Oliveira.
1: Bom dia, seu João de Deus.
3: Aqui hoje, meu amigo, para pedir Volta Papai. Viu?
1: Pronto.
3: Hoje é quinta, né?
1: Quintou.
3: Quintou, irmã de cheiro de sexta-feira, né?
1: É.
3: Para oferecer a minha esposa Leopoldina, a Rafaela e ao Jussiê. A seu Francisco Barbosa, da cidade de Jaguaribe, para ele, para os dois filhos dele e a esposa dele. Oferecer a Zezinho Zé Pedro dos Purões, a Damiana Chico Mané Joaquim dos Purões, a Francisco de Abidia na Grande Natal, a Pedrão dos Picolé, a Francisco Torres do Baixinho de Silvestre, para ele, para a esposa dele, Severina, a garotinha, para a Dalef e para Maria José.
1: Certo.
3: Oferecer a Alzileide do Sítio Açude, a Alzeni do São Severino, a dona Lúcia Lins do São Severino, a dona Socorro da Lagoa Nova, a dona Lindalva Lima da Lagoa dos Marinheiros, a dona Cida da Lagoa dos Marinheiros, a.
1: Sim.
3: Seu Manel Bandeira da Lagoa dos Marinheiros, a Zezinho do Zé Pedro dos Purões, a seu Chico Baiano do Melo, a Chico Xavier do Melo, a Chico Peba do Melo e a Bodó do Melo.
1: Pronto.
3: Oferecer a seu Zé Benun de Águas Lindas do Goiás, oferecer a Francisco, a Chico de Abidia na Grande Natal, a Pedrão dos Picolé. Oferecer para Geraldina, para você, meu amigo, um outro comunicador, para Serinho Vargas, para Agostinho Filho e para Dona Francisca.
1: Pronto.
3: E oferecer. A todos, meu amigo. Um bom dia, fico com Deus. Até o Zé Benuni, de Águas Lindas do Goiás, meu amigão.
1: Valeu. Tá aí, obrigado, seu João de Deus, o pessoal que tá ouvindo a gente, né? Lá no Agreste de Cima. Bom dia e muito obrigado aí pela sua audiência. Show de bola. Já são 8h48. Bom dia, música pedida é música tocada.

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0: É isso aí, né? Estamos de volta. Muito obrigado pela sua audiência e pela sua companhia, né? Tá valendo. Obrigado aí pela sua audiência de sempre. Vamos já trazer mais três previsões, né? Pra galera que está ouvindo a gente. Daqui a pouquinho a gente traz aí mais três previsões astrológicas, né? Meu amigo José Newton tá lá em São Paulo ouvindo a gente. Sério, ele tá querendo ouvir com Francis Lopes, né? A Carta. Isso mesmo. Essa música é belíssima, né? Grande José Newton, lá em São Paulo, ouvindo aqui o nosso programa. Sempre participando, né? Pedindo aí música. E a gente vai atendendo aqui com o maior prazer, né? Essa galera boa que participa direto, como diz. Vamos lá, né? Grande José Newton, obrigadão. Vamos já tocar aí essa música legal. Dona Lúcia Lins, lá do São Severino. Muito obrigado. Vamos atender ela aqui e meu amigo José Newton, né? Dona Lúcia Lins está querendo ouvir, Sérgio, Roberto Carlos, todas as Nossas Senhoras. Meu amigo Zé Nilton, bom dia, hoje é dia do nordestino, né? Vamos lá. Bom dia, bom dia. Grande Zé Nilton, homem é bom.
1: Que musiquinha, né, Dona Oliveira? Bom dia, feliz dia do nordestino para todos nós. Qual é aquela música para nós de Francis Lopes?
0: Francis Lopes.
1: Do nordestino, então. Não sei se é a carta.
0: Isso.
1: Não lembro muito o nome dela.
0: É a carta mesmo.
1: Carta no quintal. No Brasil inteiro, em todas as capitais, e principalmente a todos que moram no Nordeste, que são na nossa terra. Obrigado, gente. Obrigado, nós. Obrigado a todos. Força para todos nós.
0: Pronto, meu amigo.
2: Bom dia, Tânia Oliveira. Faz para mim hoje, todas as Nossas Senhoras, com o Roberto Carlos. Ofereço a todos do São Severino, ao Zeni. Ofereço a Veronete, seu Manuel Bandeira. Elindava Lima, Dona Socorro e Lourdes, aos Leite e Lento, Francisco de Abdias, seu João Leopoldino, seu Zezinho dos Porões, seu Francisco Baiano, seu Francisco Barbosa, comadre Antônia, você, Celinha, Agostinho e todos.
0: Pronto,
2: tenha
0: muito
2: um bom
0: obrigado.
2: Dia, fica com Deus.
0: Seu nosso bom dia, bom dia, minha amiga. Valeu. Tá aí, Dona Lúcia Lins, lá no São Severino, né? Vai curtir, ouvir essa música religiosa belíssima do rei Roberto Carlos. E eu volto já com mais três previsões, com Libra, Escorpião e Sagitário. Beleza? Já são 9:12. Bom dia, bom dia.
3: Mãe, vou mandando esta carta pelo Zezinho da excursão para que a senhora...

Pai, no momento em que transformei esta carta em música, minha vida já está totalmente mudada. Para melhor, é claro. Portanto, não se preocupe, que no final de dezembro ou no mês de junho, irei visitá-los aí no Piauí. Me aguarde. Um beijo do seu filho que não

0: É isso aí, 9h21. Alegria todos os dias, né? Vamos lá. Vamos continuando aqui com o nosso programa. Aí você ouviu essa música belíssima, né? A voz do Rei Roberto Carlos. E agora vamos trazer mais três previsões astrológicas para esta quinta-feira, né? Vamos trazer agora Libra, Escorpião e Sagitário para você que acompanha aqui o horóscopo do dia.
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0: Alô, você de Libra, Libriano, Libriana, de 23 do 9 a 22 do 10. Comece o dia devagar e reserve tempo para o descanso e também a interiorização. O novo ciclo vai trazer relações mais estáveis, nas amizades e também no amor. Organize a vida financeira. Uma mudança nos investimentos dará mais segurança a você. Foque no que vai trazer tranquilidade para o futuro e transforme desilusões em aprendizado. Novas oportunidades vêm aí pela frente, você de Libra. Alô, Escorpião, de 23 do 10 a 21 do 11, participe de atividades em grupo e amplie a vida social. Objetivos pessoais ficarão mais claros e bem definidos. Você poderá rever uma decisão tomada anteriormente. Transforme velhos padrões emocionais e encerre processos do passado. Marte e Júpiter anunciam conquistas que irão impulsionar sua carreira. Olha só, inovar será a chave do sucesso profissional. Ok, você de Escorpião, bom dia. Alô, você de Sagitário, Sagitariano, Sagitariana, de 22 do 11 a 21 do 12. A carreira pedirá decisões práticas. Um parceiro poderá surpreender com uma proposta fora do comum. Avalie com entusiasmo e também com cautela. Aprove um projeto ou apresente resultados. Uma nova conversa franca com chefes ou clientes irá abrir novos caminhos. Reserve tempo para o lazer e para os afetos. Viagem a dois, decidida em cima da hora, animará o clima. Ok, você de Sagitário, bom dia e boas vibrações aí, viu? Essas foram as três previsões astrológicas aqui dentro do nosso programa, ok? Tá aí, mais três previsões, daqui a pouquinho logo mais tem Capricórnio, Aquário e Peixes. Sérgio, vamos atender aqui nossa amiga Valdete e seu Daniel Peixoto. Faz um tempinho que eles ligaram aqui pedido, né? A Valdete tá querendo vir Moacir Franco. Eu nunca mais vou te esquecer. Essa música é belíssima, né? Legal. Interpretada, interpretação e composição aí de Moacir Franco. E seu Daniel Peixoto tá querendo ouvir Eduardo Costa, Sapequinha. Ele gosta dessa música também, né? Quando é a inveja mata, é a Sapequinha que ele gosta de ouvir. Grande seu, né? Seu Daniel Peixoto, lá na 13, né? O pessoal ali, próximo ao posto de saúde, lá da 13 de maio. Meu muitíssimo obrigado aí pela sua audiência e pela sua companhia. Show de bola, né? Muito obrigado. Um alôzão aqui para o nosso amigo Júnior da Caerne. Tá ouvindo a gente, né? Tá ouvindo aqui o nosso programa também, né? Sempre ouvindo, ele sempre que pode tá na escuta. Valeu, meu amigo. E ele tá pedindo aqui para anunciar, sabe, que ele perdeu aqui o recibo de um Fiat Punto. No nome de Marculino Cândido de Oliveira. Quem encontrar, por gentileza, entregar a Júnior da Caerne, que será bem recompensado. Viu? Tá aí, nosso amigo Júnior da Caerne perdeu o recibo do carro e do carro Punto, né? Um Fiat Punto. Aí é só entrar em contato com ele, né? No 849-8804-4277. Isso mesmo. Aí. Será recompensado. Ele perdeu o recibo do carro, meu amigo, aí agora está no nome do pai dele, né? No nome de seu Marculino Cândido de Oliveira. Tá aí, quem encontrou, vem encontrar, entrar em contato com o Júnior e deixar aqui, a gente entra em contato com ele, né, também. Beleza? Muito obrigado aí, nosso amigo Júnior lá da Caerne. Beleza, já são 9h26. Aí, música pedida é música tocada. Bom dia pra você. Mandando aqui um alôzão pra Eduardo, meu amigo. Tenha calma aí que dá certo. Tá mandando aqui um alôzão pra seu amigo Diego, sua prima Priscila, né? E vamos mandar essa do Eduardo Costa pra ele, né? Ele gosta das músicas do Eduardo Costa. Vai curtir essa bem dançante aí, Sapequinha. Bom dia!

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0: É isso aí, 9h40, aí 9h40, estamos de volta aí com você, né? Beleza? 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É, Sérgio, vamos trazer agora as últimas previsões, né? Para esta quinta-feira, com o quê? De quase sexta. Vamos trazer agora Capricórnio, Aquário e Peixes para você que gosta de ouvir as previsões astrológicas dentro do nosso programa. Beleza? Vamos lá, Capricórnio, Aquário e Peixes.
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0: É hora do horóscopo do dia, né? Para você que acompanha, para você que está aí, né? É no horóscopo do dia, gosta de ouvir as previsões astrológicas. Capricórnio, Aquário e Peixes. Alô, você de Capricórnio, né? Capricorniano, capricorniana, de 22/12 a 20/1. Olha, Capricórnio. Uma nova ferramenta ou jeito diferente de trabalhar irá agilizar resultados e liberará tempo na agenda. O dia será positivo para planejar um curso ou então buscar conselhos de um profissional mais experiente. Investimentos e financiamentos irão avançar com segurança. Leia com atenção as letras miúdas de um contrato. Inovação e disciplina formarão uma ótima dupla. Ok? Capricorniano, capricorniana. Alô, você de Aquário, de 21/1 a 19/2. O amor poderá trazer uma surpresa gostosa, um convite ou uma declaração inesperada. Deixe a rotina de lado e curta o calor do momento. Conversas íntimas irão surpreender. Troque confidências e descubra segredos. Olha só, contas compartilhadas pedirão clareza sobre quem pagará o quê? É, criatividade e ideias originais não faltarão hoje. O poder está em alta, aquariana, aquariana. Alô, peixes, de 20/2 a 20/3. Uma mudança de casa na decoração ou na convivência tornará o cotidiano mais agradável. O trabalho ganhará um ritmo acelerado, com mais demandas e oportunidades. Organize a agenda e faça pausas para não se cansar à toa. Uma solução prática para um problema doméstico surgirá de forma de repente. É, conte com apoio aí, né? Conte com apoio do par em um assunto jurídico. Beleza? Você de peixes, o último signo do zodíaco e as últimas previsões astrológicas para esta quinta-feira. Ok? Seu Zezinho, meu amigo, homem é bom, tá ouvindo a gente, né? Bom dia, bom dia. Célio, vamos atender aqui, deixa-me ver, a Índia do Brasil, né? E a filha dela. É. Beto Ribeiro, olha nos meus olhos. Estão querendo ouvir todas as duas, né? A mesma música. Minha amiga Ubaldina, lá no Carrasco, em Coronel João Pessoa, querendo ouvir Zezo, Boêmio do Colarinho Branco. Essa daí é daquelas, né, minha amiga Ubaldina? E seu Zezinho, uma do Amado é Deus. Ele disse que tá atrasado, mas dá tempo. Valeu, meu amigo. Seu Zezinho é uma figura, gente de boa demais, né? Sempre ouvindo aqui e participando da nossa programação. Minha amiga Índia do Brasil, bom dia.
2: Bom dia, Tony Oliveira. Bom dia, ouvintes da Rádio Difusora. Eu sou a Índia do Brasil, aqui de Piracicaba, passando por aí para desejar uma excelente quinta-feira para todos que já estão na sintonia do seu programa. Pronto. E também para te pedir a música com Beto Ribeiro, Olha Nos Meus Olhos. E ofereço para você, para minha amiga Elisete, para Lúcia Gervásio, para o Luiz Cláudio em Brasília, para o Chico Baiano e para todos que estão ligadinho, ligadaço no programa Difusora, O Povo no Rádio.
0: Beleza, beijo, minha amiga. Muito obrigado.
3: Bom dia, Tony Oliveira. Eu sou a Perla de Piracicaba, jogadora do Beto Ribeiro. Toca pra mim, olha nos meus olhos.
0: Pronto, Pérola.
3: Beijo pra você, pra mamãe, Beto Ribeiro e pra Elisa. Beijo, beijo.
0: Valeu. A garotinha Pérola, né? Participando lá de Piracicaba também, né? Beleza. Bom dia, Ubaldina.
4: Bom dia, Tomos Oliveira. Aqui é o Ubaldina do Cic Carrasco. Já tá chegando já no finalzinho, mas
0: ainda
4: gostaria
0: dá tempo,
4: de
0: pedir, né?
4: Uma música de Zezo, Boêmios do Colarinho Branco, para oferecer a Dona Socorro de Bastião Barbosa, que tá a bola de ouro, que tá apaixonada por um coroa, que ela não diz quem era.
0: Yeah.
4: E também a Maria de Celso, a Eida, a Luzia.
0: Uhum.
4: A Antônia aqui no Cic Carrasco, a minhas amigas aí de São Miguel, a minhas amigas do Comum, Carmelita, Maria e as outras que eu não sei direito do nome. Vai pra galera dos Purões, vai pra Lourdes, pra irmã dela. E vai pra todas minhas amigas aí, toda
0: pronto.
4: Minha galera, viu? Galera do Pet, galera do Coronel e para todas minhas amigas. Aí, Boêmios do Colarinho Branco, vai
0: pronto.
4: Pra você, Dona Socorro de Bastião Barbosa, pra Edilma, pra suas netas, seus filhos.
0: Beleza.
4: Suas noras e pra toda a sua família e seus amigos, Dona Socorro. Boêmios do Colarinho Branco, valeu.
0: Valeu, valeu. Obrigado aí, Ubaldina.
5: Bom dia, compadre Tom.
0: Bom dia, seu Zezinho.
5: Hoje eu tô atrasado, velho. Deu um bom dia aí pra compadre Luiz Justino. Francisco Dias, Lúcia Lins, Pedrinho, Paulinho, Ana Paula, João de Deus e família, Francisco de Abidia, Juvenal Ferreira e Felipe Bezerra, e você também. A mulher, você sabe qual é. Cheguei agora. Bom dia, bom dia, bom dia, viu?
0: Pronto, meu amigo. Tá aí, seu Zezinho participando aí, o pessoal lá dos Purões, né? Damiana sempre tá lá ouvindo a gente, né? Marielda, todo mundo que escuta o nosso programa. Muitíssimo obrigado aí pela sua audiência. Já são 9h48. Música pedida é música tocada. Bom dia.

0: É isso aí, estamos de volta, já são 9h58. Valeu, minha amiga Eliane do Cid Carapuça, já eu atendo você aqui, viu? Obrigado mesmo pela sua audiência e pela sua companhia. 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Show de bola. 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Meu amigo Mazinho cantou, Benedito. Benedito tá lá no Mercado Público. O Benedito do Bar da Pururuca. Tá ouvindo a gente também. Vamos já mandar uma música para ele. Olha só, o nosso amigo Júnior da Carne perdeu o recibo aí de um Fiat Punto no nome de Marculino Cândido de Oliveira. E pede por gentileza quem encontrou, venha encontrar, por favor, entregar o mesmo, né? É, Júnior da Caerne, como é conhecido, que será bem recompensado. Isso mesmo. É só entrar em contato no 849-8804-4277. Então entre em contato aqui com a gente, que a gente entra em contato com o grande Júnior da Caerne, né? Como é conhecido. Beleza demais. Meu amigo Gilson, lá das Crioulas. Bom dia, meu amigo. Até que enfim chegou a sua vez. Grande Gilson, né? Tá sempre ouvindo a gente também. Mandou uma mensagem pra gente faz um tempinho, mas dá certo, né, meu amigo? Muito obrigado aí. Ele tá querendo, sério, uma música do Bartosão. Pode ser uma boa aí do Bartô, né? Ele gosta dessas músicas bregas. E deixa-me ver mais aqui. Minha amiga lá do Cid Carapuça, Eliene, querendo ouvir Fagner, Borbulhas de Amor. Isso mesmo. E minha amiga Lucineide, né? Lá do Retiro, também está ouvindo a gente. Muito obrigado, querendo vir. Rick Renner, Nossa Senhora Aparecida. Beleza. Bom dia, meu amigão. Homenagem, né? Vai ser segunda-feira, o dia da padroeira do Brasil. Isso mesmo. Segunda-feira está perto já, né? Dia da cavalgada que tem aqui também na cidade. Pessoal aí, em homenagem à nossa padroeira do Brasil. Vamos lá, bom dia, bom dia.
1: Eu gostaria de ouvir a música do Fábio, realmente um Borbulho de Amor para mim, para ouvir, oferecer minha opinião da Lisângela, para vocês aí da rádio, que são ótimos locutores.
0: Pronto, minha amiga. Dia. Valeu.
2: Tony, bom dia, aqui é a Francineide. Aqui,
0: Francineide, isso mesmo.
2: Eu peço que você passe uma música para mim, Tony, de Nossa Senhora Aparecida, com quem canta
0: é Rick Renner mesmo.
2: Rick, sabe? Rick? Uhum. De Renner.
0: Uhum.
2: Nossa Senhora Aparecida.
0: Pronto.
2: É, né, Tony? Comemoração, segunda-feira, né? Que é o dia da Nossa Senhora, que é o dia da nossa Mãe Santíssima.
0: Uhum.
2: E cante para mim ouvir, que eu acho ela tão linda na voz de Rick Renner.
0: Ok.
2: Tá bom, Tono? Ofereço a todos que estiver na escuta, viu?
0: Beleza. Tono?
2: Pra me ouvir também.
0: Pronto.
2: Pra ela abençoar o nosso país, o nosso mundo, né, Tono?
0: Verdade.
2: Bom dia, Tono. É pra oferecer meus netos, 8 netos que eu tenho, que Nossa Senhora Aparecida abençoe todos.
0: Pronto.
2: Minhas filhas, meus netos, né?
0: Uhum.
2: Que Nossa Senhora abençoe todos nós com saúde e paz, né, Tono?
0: Isso.
2: Com seu manto sagrado, ela cubra todos nós, né?
0: Verdade. Valeu, nossa amiga, né? Lá no Retiro, ouvindo a gente, Francineide, né? O pessoal que escuta a gente lá, né? Muito obrigado pela audiência de sempre. Pessoal do Retiro, né? Chagas, também por lá, né? Gilderlânia, Dona Zefinha Dantas, Francisca também, pessoal do Retiro aí que nos escuta sempre, sempre, muito obrigado pela audiência. Já são 10:03, aí, música pedida é música tocada. Bom dia!

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0: É isso mesmo, estamos de volta, né? Já são 10h24. Minha amiga Luzielma tá lá em São Paulo ouvindo aqui o nosso programa, já vamos atender ela. Ela mandou aqui o áudio de visualização única sem querer, mas deu certo, mas eu escutei o áudio, viu, minha amiga? Não tem problema não, dá certo sim. Valeu e muito obrigado aí pela audiência e pela companhia, né? Nossa amiga Luzielma, seu esposo Daniel, sua filha Maria Vitória, né? Sempre ouvindo a gente lá em São Paulo, através do Raio dos Nerds. Ela disse que às vezes não participa, mas está ouvindo, né? Show de bola. 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Minha amiga Luzielma, vamos lá, né? Ela tá ouvindo lá em São Paulo, querendo ouvir sair filha com Rick Renner, ó. Valeu, ela mandou o áudio em visualização única, mas deu certo. Mandando aí pra sua filhinha, né? Maria Vitória, seu esposo Dene Alves e todos que estão na escuta aqui do nosso programa. Nosso amigo, seu JB, seu José Benoni, lá em Águas Lindas de Goiás, querendo ouvir Regis Danese. Minha família, né? Família com Regis Danese. E minha amiga Belânia Dantas, né, lá do Mulungu, querendo ouvir Nando Moreno, Aqui Se Faz, Aqui Se Paga, olha o nome da música, né? Tá valendo. Muito obrigado aí pela audiência. Seu JB, seu Zé Benoni, bom dia, meu amigo.
1: Bom dia, meu amigo Tom Oliveira. Bom dia, Célio Vaz. Esse que me fala é JB. Célio. Fica sempre pra falar sobre um aí que tem como título Minha Família com o cantor Regis Danese. Regis Danese, isso mesmo. Ele vai pra você, né, que é um som bastante eficiente. Vai pra meu amigo Tom Oliveira, que é um outro locutor. Vai pra ele, minha irmã, assistiu do Grisote. Vai pra meu amigo João de Deus, uma mulher por uma mulher de cima. Vai pra neta e ela me... Vai para Helena, em Neto Mirim, na cidade de Chincão, vai para meu sobrinho na Vila Crioulos, vai para Eugênio, vai para o Sony, próxima rádio, vai para Geraldinho, vai para meus amigos e minhas amigas na cidade de Coronel João Pessoa, né? Enfim, né? Para todos que estão na dupla excepção de ouvintes e morando.
0: Valeu, meu amigo.
1: Eu desejo uma quinta-feira super abençoada no nome de Jesus.
0: Bom dia, seu JB. Valeu, valeu. Muito obrigado aí pela participação.
2: Bom dia, Tona Oliveira. Tudo bem? Aqui é Belânia Dantas, do sítio Mulungu. Tony, eu gostaria
0: Bom dia, minha amiga.
2: Poder passar a música para mim do Nando Moreno, Aqui Se Faz, Aqui Se Paga.
0: Nando Moreno, obrigada, isso mesmo.
2: Uma boa quinta-feira. Tchau, tchau.
0: Valeu, Belânia Dantas. Muito obrigado aí, minha amiga. Sempre ouvindo também, né, o nosso programa e participando, né, da nossa programação, pedindo aí aquela música preferida. Show de bola, todo mundo aí ouvindo, meu amigo José Nildo lá em São Paulo, o homem fica só de bituca, viu? Tudo que a gente fala ali, ele relata de lá. Tá aí, obrigado mesmo. Vamos lá, já são 10h27. Pra você, música pedida é música tocada.

abençoe todas as famílias do nosso Brasil.

0: É isso, beleza, né? Estamos aqui de volta, já são 10h36. Valeu, minha amiga Luzielma, ouvindo a gente lá em São Paulo, né? Tá valendo demais, minha amiga. Muito obrigado aí pela sua audiência, pela sua companhia. Deu certo, né? A gente atendeu aqui o seu pedido e tá valendo. Ela mandou um áudio em visualização única, mas deu certo, né? Tá valendo. Muito obrigado mesmo pela audiência. Valeu, seu Chico Barbosa. É, muito obrigado aí pela sua audiência. Maria Xavier, né? Maria Xavier é lá da Liberdade, da Fazenda Liberdade, ouvindo a gente, né? Valeu, minha amiga. Muito obrigado aí pela sua audiência de sempre. Vamos mandar aqui música pra ela, né? Vamos atender aqui mais dois pedidos pra gente cumprir a tarefa por hoje, né? Maria Freitas, lá do Sabido Leite, ouvindo, né, o nosso programa. Muitíssimo obrigado. Simone, lá na Estivas, né? É, seu Raimundo, bem-vindo lá na Lagoa dos Milhomens, também ouvindo a gente. Sai, prepara aí uma dos nonatos para o nosso amigo Renato lá na Dão Lima, beleza? Obrigado aí, o meu amigo Renato, o pessoal da Dão Lima, que escuta a gente sempre, sempre na sintonia aqui do nosso programa Difusor O Povo no Rádio. E Maria Xavier, lá é da Fazenda Liberdade, ouvindo a gente. Muito obrigado. Bom dia, minha amiga. Vamos lá. Bom dia, bom dia.
1: Bom dia, Tom Oliveira. Aqui é Márcia, da Fazenda Liberdade. Gostaria de pedir a canção Sonho de Aventura, com Paulo Nascimento, somente para mim curtir. E ofereço a todos os ouvintes da Rádio Difusora de São Miguel.
0: Pronto, a Márcia.
1: Bom dia.
0: Mandou aqui a mensagem pelo celular de, né? É a Márcia Xavier mesmo. Da família Zé Xavier, né, Sérgio? Vai lá da Fazenda Liberdade. Valeu, muito obrigado aí pela audiência e pela companhia, esse pessoal bom que sempre nos escuta. Valeu demais, né? Uma ótima quinta-feira para todo mundo. 10h38 para você. Um abraço, uma ótima quinta-feira. É, Marielda, minha amiga lá dos Purões, muito obrigado. É, pela companhia, pela audiência. Bom dia. 10h38 ainda. Música pedida é música tocada. Bom dia.
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É isso aí, 10h53. Aí estamos de volta já no finalzinho aqui, né? Agradecendo pela audiência. Minha amiga Lourdes, lá no final da 13 de maio, vai ficar ouvindo aí a última de hoje, né? A música da dupla Zezé de Camargo e Luciano, Refém do Amor. Muito obrigado aí pela audiência e pela sintonia de todo mundo, né? A você que sintonizou, participou com a gente, muito obrigado. Daqui a pouquinho tem Raimundo Loya e Luiz Justino com o programa Violas e Repentistas. E a gente volta amanhã, né? Amanhã é sexta-feira já. A gente volta com mais um programa Difusor O Povo no Rádio. Continue por aqui. Até lá!

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1: Bom dia, São Miguel, bom dia, região. A partir de agora, você vai ficar com mais audição no programa Violas e Repentistas. Presença da dupla de horário, Luiz Justino e Raimundo Eloia, meu amigo Célio Vaz da Sonoplastia. Um bom dia para todos os ouvintes do Ceará, do Rio Grande e da Paraíba. Bom dia, meu amigo Zé Caboclo, Anísio Barreiro. Obrigado, Zé Caboclo. Célio, ele quer ouvir a canção Casa Amarela. Você vai parando por aí para a gente tocar depois. Um abraço para o senhor e para toda a sua família. Bom dia, Raimundo.
2: Bom dia, poeta, bom dia, Selvagem, bom dia, Tony Oliveira, bom dia, os ouvintes, bom dia, você que se liga na Difusora de São Miguel, começando mais um programa Violas e Repentistas, hoje, uma quinta-feira, um abraço para todos vocês que se ligam aqui com a gente, vamos cantar esse estilo inicial do horário, dedicando a todos vocês, ao meu amigo Dedé e Dona Lúcia, lá 13 de maio, seu Silvério Barros, toda a família, Edilson e Dona Pedrina, aí no São Gonçalo, meu amigo Assis Preto, lá nos Torrões, um abraço para você, meu amigo. Meu amigo Assis, um abraço para você aí, toda a sua família, todos vocês aí dos Torrões. Um abração, vamos cantar.

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1: Valeu, muito obrigado a vocês de coração. Que Jesus devolva em nome, dê muita paz e muita felicidade. Abraçando aqui o meu amigo Criatura, ali no sítio Rufino, aí na região do Via Veio. Um abraço pra você, meu irmão. E pra toda a sua família, a Dona Maria, sua mãe. Um abraço, quero abraçar aqui o meu amigo Etaldo Bezerra, aqui em São Miguel, mais conhecido por Alto dos Balai. Um abraço pra você, poeta, que Deus lhe proteja, você e toda a sua família. Abraçando aqui seu neto Marculino, ali na Lagoinha, e a Dona Fransquinha. O meu amigo Edival Paulo, aí no sítio Retiro, o poeta Zé Nilton Paulo, perdão. É, e toda a família de vocês aí, um abraço. Quero abraçar aqui o meu amigo, seu Hilário e Dona Iraci, ali nas Galinhas. Meu amigo Geraldo Felipe, a Dona Suzana. Carlinho Lagoa, no sítio Velho dos Pinheiros. Zé Suetano, na Timbaúba. Alô, Chico Gato, aí no São Joaquim. Bom dia pra você, Chico Gato. E pra toda a sua família. Meu amigo Leo e do Novira, ali no sítio Abra. O meu amigo é Mauro Danta, aí na região do Retiro. Um abraço pra você, Mauro. E pra toda a sua família. Abraço aqui, meu amigo Chico Rocha, ali no Cavão. E a esposa dele, a toda a família do Chico Rocha. Quero abraçar o meu amigo Antônio Agostinho e toda a família Xavier e Loura, aí na Saia dos Marieiros. Meu amigo Xuxa do Cinto Varrero, a Chico Xavier. Um abraço para todos vocês. Quero abraçar aqui Dona Socorro, ali na Lagoa 9, toda a família de Dona Socorro. Meu amigo Assis Preto, obrigado Assis, aí nos Torrões, a Chico Preto, toda a família de vocês. Deus ajude a todos vocês, proteja com muita saúde e muita felicidade. Abraçando aqui meu amigo João de Deus e Dona Leopoldina, ali do Agreste de Cima, Rafael e Guilherme. Meu amigo ali no Agreste de Baixo, Gracinha e Maria, Chico de Zé de Celeste e Antônio. Ali na Mucunã, minha mãe, a Graça Margarida, a Bárbara, a João e a Paulo, Dessel Queiroz e a Lúcia, Raimundo Mucunã e a Damiana, seu Chico Sabino ali na Cachoeirinha e toda a família do seu Chico Sabino. Seu Zezinho de Zé Pedro aí no Sítio Purões. Um bom dia para todos vocês, Chico, Preá e Lourdes. É, o meu amigo Silivero Barra ali na Vila Cachoeira e Dona Cotinha, Dedé do Saldoso Raimundo Franco na 13 de Maio, na saída de raio para o Riacho Fundo. Quero abraçar aqui seu Chicão de Zé de Doca, Dona Margarida, a Alex e Piedade, a Giovana. Um bom dia para todos vocês. 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Abraçando aqui o meu amigo, seu Antônio do Boi, aí no 5 Conceição, na região

0: bom dia pra todos vocês. Ali na Lagoa de Dentro, meu amigo Adelce, a dona Delcide, meu amigo Edmilson de Pozinha, ainda uma vez, ouvindo do programa todos os dias. Mandando um bom dia para o meu amigo Eduardo, aí no São Pedro, e toda a família de Eduardo. Um abraço para todos vocês, poeta.
1: É isso aí, poeta. Vamos dedicar o programa. Vocês fiquem sabendo aí na Cachoeirinha e toda a família. Meu amigo Adilson, dona Pedrina, em São Gonçalo. Nosso amigo Carlos Gomes, lá em Jaguaribe, lá na Pousada Chicão. Padre Neto Bezerra, a esposa dele, poeta Neto Bezerra, lá em Jaguaribe. Um abraço para todos vocês aí de Pereira, vocês de Das Vertentes. Um abraço para todos nossos amigos. De modo geral, que está assistindo nosso programa, a gente agradece de coração a todos vocês, viu? Meu amigo Laura e Dona Iracia, e as Galinhas, nossa amiga Raimunda, a esposa dela, toda a família da Raimunda, todo esse pessoal bom aí. Seu Geraldo Felipe, aí nas Galinhas, um abraço para vocês aí. Dona Suzana, a todo aquele pessoal bom, toda a família Geraldo Felipe. A gente agradece aí pela audiência. Nosso amigo Chico Deltamiro, na Lagoa dos Milomes, um abraço para vocês aí. Nosso amigo Raimundo Bem-vindo, Dona Zefinha, também aí na Lagoa dos Milomes, um abraço para todo esse pessoal bom. 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Um abraço para todos vocês. Quero dedicar essa canção aí que o Serginho vai tocar aí para todos os ouvintes. Dedicar meu amigo Edilson lá no São Gonçalo e Dona Pedrina. Dedicar também seu Chico Sabino da Cachoeirinha e toda a família. A meu amigo Francisco de Abdias lá em Natal também, na escuta do programa. Meu amigo Fernando, a seu neto Marcolino e toda a família. A todo esse pessoal bom, a todos os ouvintes, a gente dedica essa bonita canção aí. Casa Amarela.
0: É isso aí, poeta. Quero dedicar essa canção ao meu filho, meu trabalho.

0: assim, você acabaria ouvindo a canção Casa Amarela, autoria de Antônio Rosselli, da voz do poeta Raimundo Loya. Dizer que estarei domingo a partir de 14h, ali na entrada que vai para Mucuná, ali no Sítio Cachoeirinha, depois do asfalto, ali uns 500 metros. Logo encostado ali com o poeta Pedro Lourenço, cantando ali no bar do nosso amigo Rossimar, ali no Sítio Cachoeirinha, se Deus quiser, a partir de 14h, domingo próximo. Um abraço para todos vocês, poeta.
1: Isso aí, poeta, eu digo essa canção a todos os ouvintes. Poeta, ainda dá tempo de cantar a cançãozinha aqui, não dá, poeta? Tem muito tempo ainda, senão vamos ficar morrendo de cantar aqui no final, né? Vamos cantar aqui a canção Tem Nada Não. Essa canção é bonita, vamos dedicar a todos vocês, ouvintes, que está ligado aqui no programa Violas e Repentinos.

0: Valeu! Quero mandar um bom dia pra comadre Maricelma, aqui em São Miguel. Meu amigo Benedito, aí no seu restaurante, trabalhando e assistindo o programa.
1: É legal o programa, as canções que já cantadas, todas as atrações, a dona Maria, né? Ouvindo o nosso programa, a Selma. Toda a família, todo esse pessoal bom do Agreste, vocês da Mucunã, meu amigo da Célio Queiroz, a meu amigo, seu João de Deus, dona Leopoldina e toda a família. Um abraço pra todos vocês, ligado aqui com o programa. A gente só tem que agradecer, agradecendo a Deus todos os dias e ao povo, viu? O povo é bom demais. A gente faz o possível para agradar pelo menos um pouco desse pessoal que assiste o nosso programa, viu? Agradar todo mundo, eu não vou agradar, que eu não venho pronto para agradar todo mundo que não agrada, né, meu amigo? Mas um bocado a gente faz de tudo para agradar. Um abraço para todos vocês!

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1: Valeu, poeta, abraçando aqui o poeta Levin Bezerra aí na cidade de Montoreu, na Paraíba. Um abraço pra você, poeta, e pra toda a sua família. Um abraço a todos vocês que ficaram na escuta do programa. Meu amigo Antônio Loi, ali, doutor Severiano, Tião e Jadeira, ali do Cid Abra. Um abraço para todos vocês.
0: Poeta. É sempre para dedicar as atrações do programa, a cada ouvinte, agradecendo aí mais uma vez a todos vocês. E o programa de hoje vai chegando ao ponto final, contou com seus titulares, Raimundo Eloy, o poeta Luiz Justino, Celinho Vaz ali na mesa de áudio. Mas fiquem todos com Deus, que a gente vai com ele e amanhã a gente promete voltar, se Deus quiser. Tchau, tchau.
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1: Onze horas e 45 minutos.
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0: 12:01.
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0: 12:15.
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1: Muito obrigado, eu tô aqui na Rádio Difusora de São Miguel, junto com você, vivendo as emoções do futebol. Hoje a gente vai trazer as principais notícias do futebol amador e também pelo Brasil. No amadorismo, vamos iniciar falando do Campeonato Municipal de São Miguel, que segue na pauta do coordenador Leonardo Ferreira e do diretor de esporte Vanilson Pinheiro. Eles estão projetando o início do campeonato para o finalzinho desse mês e o começo do mês de novembro. Eles estão aí em conversação. O que se sabe é que a bola vai rolar para o campeonato, pelo campeonato municipal. Celealto, já avisando o municipal, já batizou um amistoso sábado no Torquatão contra o São Gonçalo. Em encontro de micaelenses, esse encontro de micaelenses vai acontecer sábado à tarde no estádio Dr. José Torquato. Copa São Francisco, a população de Lagoa dos Milhomens está no aguardo para a bola rolar nos dias 1º e 8 de novembro, dias 1º e 8, para definir quem será o campeão da 13ª edição da Copa São Francisco. E você vai saber também aqui no Bola na Rede, o momento maior do futebol. Campeonato Brasileiro, rodada 29, teve início ontem. E daqui a pouco a gente vai trazer os resultados. E o Palmeiras de senador Eloy de Souza vence Mossoró com gol relâmpago e estreia com vitória no Campeonato Potiguar da segunda divisão. Quinta-feira, 8 de outubro, com a sonoplastia confiada ao Tony Oliveira, está no ar. A partir de agora, o Bola na Rede, o momento maior do futebol. 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Olha, ontem o Palmeiras. O original tem o S, o genérico não tem o S. Então é Palmeiras, de Eloy de Souza, estreou bem no Campeonato Potiguar da segunda divisão. São 5 clubes brigando por duas vagas na elite do futebol potiguar para 2027. Erivelton marca no início e Vitinho amplia no final da segunda etapa, em jogo de abertura da segunda divisão do Campeonato Potiguar. O Palmeiras, como já falei, venceu o Mossoró por 2-0 na abertura da segunda divisão do certame potiguar de 2026, a segunda divisão. A partida foi disputada no CT do Mossoró e os gols da equipe da cidade de Senador Eloy de Souza foram de Erivelton e Vitinho. O Palmeiras saiu na frente com um gol relâmpago, com 1 minuto e meio de jogo. O experiente zagueiro Adalberto, ex-América de Natal e Laguna, fez um lançamento ainda no campo de defesa. A zaga do Mossoró falhou e Erivelton, ex-ABC e Alecrim recebeu livre para marcar para as redes, não é? Na segunda etapa, aos 44 minutos, Vitinho recebeu na direita e bateu rasteiro para ampliar o marcador. O próximo compromisso do Palmeiras será no sábado, dia 10, às 15h30 contra o Alecrim, no estádio Domissão, em Eloy de Souza. O Mossoró volta a campo no domingo, dia 11, às 15h30, para enfrentar o Baraúnas no estádio Fião, em Serra do Mel. Portanto, ontem, no início do campeonato, Mossoró 0, Palmeiras 2, o jogo foi no CT Mossoró, de propriedade do time do mesmo nome. O Visão Celeste foi vencido pelo mesmo placar, pelo Baraúnas. Portanto, Baraúnas 2, Visão Celeste 0. Maninho, no estádio Maninho, lá em Várzea. Esses dois jogos aí pela segunda divisão. No sábado, 15h30, só confirmando, Palmeiras e Alecrim, no Domissão, em Eloy de Souza. E domingo, dia 11, 15h30, Baraúnas e Mossoró, o jogo no Fião, em Serra do Mel. Tá aí os jogos aí do Certame Potiguar. A rodada de número 3 vai acontecer no dia 17 com Palmeiras e Baraúnas no Domissão, em Eloy de Souza. No dia 18, 16h, Alecrim e Visão Celeste em Severino, o Belino, né, em Nísia Floresta. E a quarta rodada, dia 21, agora de outubro, 15h30, Visão Celeste e Palmeiras, lá no estádio Maninho, em Várzea. Aí no mesmo dia 21, às 16h, Alecrim e Mossoró, lá no Severino, o Belino, em Nísia Floresta. A quinta rodada, 28 de outubro, Mossoró e Visão Celeste, em Mossoró, no CT Mossoró. Aí no mesmo dia tem às 19h, Baraúnas e Alecrim, o Fião, Serra do Mel. Aí tem a sexta rodada, sétima, oitava, nona e décima. A décima e última rodada, quando definirão aí os que vão para a reta final do Campeonato Potiguar, da segunda divisão. Duas vagas estão em aberto para o Campeonato Potiguar, da elite da primeira divisão para 2027. Olha, Jair Ventura pede convocação de jogador do Vitória, não é? A Ancelotti, né? O jogo foi ontem, o Vitória meteu um sapeca iaiá na Chapecoense. Jair Ventura pede, portanto, convocação de jogador do Vitória, a Ancelotti. O Vitória, que foi bem ontem, né? O Vitória foi bem ao vencer a Chapecoense. E aí o técnico Jair Ventura aproveitou a entrevista coletiva, deve ter se empolgado bastante, né? Após a goleada do Vitória por 4-0 sobre a Chapecoense ontem à noite pelo Campeonato Brasileiro, para fazer um pedido aí ao técnico da Seleção Brasileira, Carlos Ancelotti. O Jair pediu a convocação do jogador Lucas Arcanjo, goleiro do Vitória, para os próximos compromissos da seleção durante a data FIFA. Ancelotti dá uma olhadinha no Lucas aí, ajuda a gente, diz o técnico do Vitória, convoca ele, data FIFA, não vai prejudicar, ele merece, disse o treinador do Vitória após a partida de ontem no estádio Manuel Barrada, lá em Salvador. Pedrinho confirma jogo contra o Boca Juniors no Rio de Janeiro, né? O presidente do Vasco, Pedrinho, né? Ele, após aí a vitória do Vasco por 2-1 sobre o Botafogo ontem, a segunda derrota do Tite no comando do Fogão. O jogo foi ontem. O o Pedrinho falou sobre diferentes assuntos relacionados ao futuro do clube da Cruz de Malta. O presidente da associação comentou a venda da SAF Futebol e a situação envolvendo aí São Januário. Pedrinho também abordou a possibilidade de disputar novamente a presidência do Vasco da Gama, explicou sua participação na SAF e revelou que recebeu aí um pedido do investidor para continuar à frente do clube de São Januário. Pedrinho destacou a importância da conclusão da venda da SAF e afirmou que o processo representa um passo importante para o Vasco, né? Independentemente do investimento financeiro. Eles já conquistaram algo muito além do que é o investimento. O dinheiro é entender a grandeza do Vasco, diz Pedrinho, independentemente aí do aporte financeiro. Vocês já conquistaram isso, né? E o Pedrinho disse, vocês já conquistaram isso. A SAF vai adentrar no Vasco e as coisas vão mudar, viu? O presidente também ressaltou que o clube atravessou um processo de reestruturação financeira e atribuiu a evolução esportiva ao trabalho conjunto da diretoria, comissão técnica e jogadores. Tudo vai se encaminhando. Era um processo de reestruturação financeira, de forma esportiva. Poderíamos, diz Pedrinho, não ter o desempenho esportivo, a chegada do mister e dos jogadores contratados. Não é mérito meu, é do Admar, do Felipe e da comissão técnica, disse o mandatário vascaíno. Pedrinho citou ainda a rápida adaptação do zagueiro Sousa ao Vasco da Gama e destacou o perfil de liderança do jogador. O outro assunto abordado por Pedrinho foi a mudança nas regras para estrangeiros no clube brasileiro, do futebol brasileiro. O dirigente afirmou que votou a favor da proposta, mas fez ressalvas sobre os impactos para a formação de jogadores brasileiros. Vai parecer aí hipocrisia, né? Vai parecer hipocrisia da minha parte, né? Votei a favor, o meu voto é um voto de confiança, diz Pedrinho, porque eles estão aí prontos, né? Estão aí propondo pelo diálogo com os clubes. Vou votar a favor, mas não acho que seja o conceito para formar jogadores até para servir a seleção brasileira. Pedrinho defendeu mudanças no modelo de contratos para jovens atletas e citou a necessidade de aumentar o período mínimo dos vínculos. Não podemos ter um contrato apenas de 3 anos. A gente vai aumentar para 5 anos, jogando mais tempo no Brasil, se identificando com o clube. Pedrinho, o presidente aí do clube, também defendeu uma janela de transferência, mas longa, e mudanças nas multas rescisórias para evitar a saída precoce de jovens jogadores. O Vasco e Boca Juniors, o presidente Pedrinho explica a situação de São Januário. Ele confirmou que o duelo entre Vasco e Boca Juniors será disputado no Rio de Janeiro, já que o prazo para a realização da partida fora da cidade se encerrou. O presidente, porém, lamentou não poder utilizar São Januário para o confronto e explicou que o estádio não pode receber a partida por conta das recomendações do regulamento da Copa Sul-Americana. Será no Rio de Janeiro. O prazo para ser fora está esgotado, disse o presidente do clube. É uma discussão até ruim. Vou sair do mérito contratual, né? Sair do mérito contratual recomendação do regulamento. Eu não posso usar São Januário. Pedrinho afirmou que tentou alternativas e lembrou que o Vasco da Gama possui um número limitado de jogos que pode realizar em outros estádios. Diz Pedrinho, se eu pedisse para a dupla Fla-Flu, sem falar do contrato, seria apenas um jogo. Tinha 4 jogos em 2025, só usei um. Teríamos 4 jogos no ano 2026. Pedi 3 jogos contra o Vitória, pedi Santa Fé e foi negado. Pedi agora com o Boca e novamente foi negado. Portanto, o Vasco está passando aí por maus bocados, né? E o dirigente aí sai. O dirigente ainda questionou a diferença entre as exigências de segurança para grandes eventos no Rio de Janeiro e para uma partida com público reduzido lá no estádio de São Januário, né? Ele disse, se eu atingir a segurança para as 4 mil pessoas com a segurança do... Eu jogaria em São Januário. Eu jogaria em São Januário. Como eu não posso, quero cumprir o contrato, né? Demos muitos argumentos para a Conmebol, como a gente garante a segurança do Réveillon em Copacabana, e não garantimos a segurança de 4 mil pessoas, diz o presidente do clube. Bom, é uma situação um pouco conturbada, não é, para o Vasco da Gama, que tem um jogo aí contra o Boca pela Copa Sul-Americana e não pode fazer em São Januário, né, em terreno próprio, mas pode jogar no Maracanã, pode jogar em outro local, né? Quando se trata de Vasco da Gama e Boca Juniors, é sinônimo de um público ascendente. Então, melhor que seria mesmo no Maracanã, né? Com certeza a torcida do Vasco vai com força para esse jogo pela Copa Sul-Americana. Até porque se o Vasco passar pelo Boca, vai à final, né? Vai à final dessa competição, que é muito, mas muito importante. Tá certo? Bom, voltando aqui um pouquinho para a gente fechar aqui a parte, né, a qual nós começamos a parte amadora, porque o assunto praticamente é o mesmo de ontem, né? Porque por conta das eleições presidenciais que vão acontecer no próximo dia 25, o campeonato não pode começar antes dessa data, não há como começar. Então, o que é que os clubes micaelenses têm que fazer? Marcar amistosos, como o Celealto. O Celealto já marcou um amistoso para sábado contra o São Gonçalo no Torquatão. Então, as demais equipes, no caso, as demais equipes, acho que serão 12 ou 15 que vão disputar o municipal, não marca amistoso se não quiser, né? Tá aí, os times estão sem compromisso. Não tem campeonato, né, que eu esteja sabendo, não tem campeonato em lugar nenhum da região. Em lugar nenhum. Tem uma Copa programada para Lagoa dos Milhomes, mas só dia 1º de novembro, primeiro e segundo de novembro, né? E lá os milomenses já estão no aguardo e de bom grado por essa festança que vai acontecer lá na Arena Bertoldo. Em outro canto, não se sabe que vai ter futebol. Então os clubes, esses times que vão disputar, como é que você vai disputar um campeonato municipal tão disputado como é o de São Miguel e você não vai fazer amistosos para preparar o time? Tem que preparar o time, né? Fazer amistosos, participar de treinamentos no Torquatão, e não vai quem não quer. O campo está lá à disposição, né? Para segunda, terça, quarta, quinta e sexta, né? Se for o caso de não ter amistoso, pode até treinar no sábado. Se não tiver amistoso agendado, pode treinar no sábado, pode fazer atividades no domingo, porque, repito, as eleições agora só no dia 25, né? As eleições aqui para o Pito, as eleições agora só no dia 25, né? As eleições

0: divulgar uma coisa aqui sem contactar Leonardo, sem entrar em contato com Leonardo ou com Vanilson. Porque eu tenho que falar com o diretor e com o diretor de esporte e com o coordenador, respectivamente, para saber o que eu posso dizer aqui sobre o campeonato municipal. Principalmente falar de data de congresso técnico, de quando as inscrições vão ser lançadas, datas de começo do campeonato. Nem Vanil sabe ainda quando é que o campeonato vai começar. Até porque nem a reunião ainda não fez com os dirigentes, né? Não, nem a reunião aconteceu, nem o congresso técnico aconteceu. Quer dizer, eles vão lançar as inscrições depois de alguns dias. Passadas as eleições, aí sim, aí eles vão saber quem vai disputar o campeonato, quantas equipes são, se são 12, se são 15, se o número será o mesmo do ano passado. Então, vai ficar. Até o dia 25 eu vou ficar nessa aqui, divulgando, praticamente falando só em termos de futebol em São Miguel, o assunto é esse. É que a gente não tem data ainda para conclusão de congresso técnico, para efeito aí de definição de quando o campeonato vai começar. Né? Eu vou pedir um intervalo comercial. Na volta a gente vai trazer aí os resultados das séries A e B do Campeonato Brasileiro. Aqui Rádio Difusora, bom motivo para se ouvir rádio também de futebol. Eu volto já já.
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0: Começou ontem a rodada 29 do Campeonato Brasileiro. O Bragantino empatou com o Mirassol em casa em 1-1, lá em Bragança Paulista. O Internacional venceu o Corinthians no Beira-Rio por 2-1 e o Corinthians demitiu o treinador Fernando Diniz. Portanto, mais um técnico perde o emprego no Campeonato Brasileiro. Corinthians Internacional 2, Corinthians 1. Você vê como é o futebol, não é? O Corinthians começou tão bem sob o comando de Fernando Diniz, né? O Corinthians começou bem, jogando, praticando futebol convincente, vencendo jogos, mas depois teve uma queda muito grande ao ponto de ontem demitir o treinador. Remo e Grêmio ficaram no empate em 1-1. Com esse empate, o Remo fica praticamente rebaixado para a Série B do ano que vem. O Vitória goleou a Chapecoense em Salvador por 4-0. O Botafogo, jogando em seu estádio no Nilton Santos, foi derrotado pelo Vasco da Gama. Botafogo, Botafogo 1, Vasco da Gama 2. Os resultados de ontem pelo Campeonato Brasileiro. Portanto, aí o Vasco venceu o clássico contra o Fogão em pleno estádio Nilton Santos. E no Mineirão, o Cruzeiro bateu o São Paulo por 2-0. Cruzeiro 2, São Paulo 0. Esses seis jogos realizados ontem. Aí hoje, quinta-feira, tem Santos e Flamengo às 19h30. Às 8 da noite tem Atlético do Paraná e Atlético Mineiro, lá na Liga Arena em Curitiba. Às 21h30, com TV aberta, tem Fluminense e Coritiba, Fluminense e Coritiba com TV aberta às 9h30, também às 9h30 tem Palmeiras e Bahia, né? Esse jogo será transmitido

Pela Globo São Paulo, esse jogo entre Palmeiras e Bahia, hoje, quinta-feira, pelo Campeonato Brasileiro da Série A. A Série B, rodada 32, que teve início na terça-feira. Teve início na terça-feira com a vitória do Sport por 2-1 sobre o São Bernardo. O Goiás venceu o Atlético. Venceu o Atlético por 1-0. O Juventude venceu a Ponte em Moisés, lá em Campinas, por 2-0. Aí ontem tivemos em Ponta Grossa, Operário 1, Botafogo de Ribeirão Preto 2. O Avaí venceu o Londrina em Florianópolis por 2-1. O Fortaleza venceu o América por 1-0, jogando em Belo Horizonte. América 0, Fortaleza 1. O América tá indo a passos largos rumo à Série C do ano que vem. Em Alagoas, no Rei Pelé, o CRB venceu o Atlético de Goiás por 3-1. E lá no estádio Oba, em Goiânia, Vila Nova 0, Cuiabá também 0. Hoje, quinta-feira, hoje tem Ceará e Criciúma, às 7h30 da noite, no Castelão, em Fortaleza. Náutico e Novo Horizontino jogam nos Aflitos, em Recife. Aí a conclusão aí da rodada 32 do Campeonato Brasileiro da Série B. Bom, são pontualmente 13 horas. Na Grande São Miguel. O Bola na Rede fica aqui, termina aqui, mas vai estar de volta amanhã, com certeza, do Supremo Arquiteto do Universo. Tá certo? A gente vai embora, mas na alegria de termos deixado todos os torcedores e torcedoras inteirados, inteiradas de tudo que acontece no futebol. Vem aí as músicas. As músicas, a primeira de Roberto Carlos, aquela música linda de Roberto Carlos, depois tem mais músicas. Você vai ouvir música até 1h30. A 1h30 vai estar aqui uma das melhores duplas de violeiro do Nordeste, Felipe Bezerra e Juvenal Ferreira. Não se esqueçam que Deus, maior do que ele não há, melhor do que ele não tem. Voltamos amanhã.

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0: Boa tarde, São Miguel. Boa tarde, região. Está no ao programa A Hora e a Vez do Repente. Final Felipe Z. Felipe não chegou até agora. Se conta, final Felipe. Mesmo que estão vendo na sonoplastia ali do outro lado, né? Então, um abraço a toda a turma boa do Rio Grande do Ceará, da Paraíba, que estão na escuta do programa. A todos vocês, um abraço e muito obrigado pela audiência. Você que está no pé da serra, no radinho, você está na internet, quem está no aplicativo da Difusora. Um abraço a todos vocês. Uma banda do mundo está ouvindo a Difusora agora, viu? Daqui para os Estados Unidos, Poeta Cissolim chegando por aqui. Um abraço a todos vocês que estão na escuta do programa A Hora e a Vez do Repente. Mandar um abraço ao Poeta Sebastião Bento Luiz Gomes, o Poeta Genilson Dias, ouvindo o programa, o Poeta João Neto, né? Poeta da cidade do Icó, meu amigo João Rafael, Poeta Antônio Hélio, o Poeta Paulo Iguatu, está ouvindo o programa lá na cidade de Iguatu, também ouvindo o programa. Um abraço a Paulo e a todos vocês que estão na escuta do programa A Hora e a Vida do Repente. Mandar um abraço ao poeta João Neto na Vila Panati, lá de Tenente Ananias, ouvindo o programa. Ao poeta Chico Bento, nas Caraúbas de Tabuleiro, um abraço ali. O poeta Mito Rodrigo no Encanto, também ouvindo o programa. Um abraço a todos vocês. Dizer que estarei cantando, sabe, agora nosso amigo Raimundo Romano Sacos, bem-vindo. Grande cantoria comigo, o poeta Genilson Dias. Na organização do nosso amigo Raimundo Romão e Dona Joana. Essa Dona Joana vai ser uma grande cantoria, viu? Comigo, o poeta Genilson Dias. Se Deus quiser, vai ser boa demais. E dizer que é dia 7 de novembro a cantoria do nosso amigo Zé Pinguinha. Aí no sítio Formoso do Roberto, né? Dia 7 de novembro também, Juvenal Ferreira e o poeta Davi Bessa. E dizer que estarei cantando aqui no alto, nosso amigo Luiz Galego. Será dia 27 de novembro. Essa cantoria vai ser comigo, o poeta Sebastião Bento, aqui na cidade de São Miguel, nosso amigo Luiz Galego. É dia 27 de novembro, Juvenal Ferreira, o poeta Sebastião Bento. E dia 28 nós cantamos no Cajé, de postando nosso amigo Zé Milhão, também comigo, o poeta Sebastião Bento. Vai ser outra boa cantoria, se Deus quiser. O poeta Felipe já chegou por aqui, né, poeta? Boa tarde, viu?
1: Boa tarde, poeta Ivana Ferreira. Boa tarde ao nosso controlista Tony Oliveira, o poeta Cissolim está aqui com a gente. Boa tarde a todos os amigos bons de São Miguel e de todas as regiões vizinhas, a todos os amigos bons que estão na escuta do programa. Um abraço a todos os amigos bons dali do núcleo Manuel Vieira, nosso amigo Pedro Veloso, nosso amigo Herói, Chico Flor. Essa turma boa não perde o programa da gente, viu? Um abraço a todos os amigos bons. E deixa eu avisar que dia 11, domingo próximo, estarei cantando com o poeta Gilson da Silva, ali para a nossa amiga Clécia, na Vila do Oiteiro, a partir das 2 horas da tarde. Felipe Zerra e o poeta Gilson da Silva. Vocês não podem perder essa grande cantoria. Dia 17, a cantoria é para nosso amigo Damião Gama. É ali no Pai do Forró, lá no quiosque. Ali do Pai do Forró, Felipe Zerra, poeta Gilson da Silva, dia 17. Dia 18 de outubro, a cantoria é uma domingueira a partir de 1 hora da tarde, lá no sítio, no Agreste de Cima, no bar de George e Raimundo Vão, uma cantoria na organização de George e de Chico Preto. Essa cantoria com os cantadores Gilson da Silva e o poeta Gilson Pessoa. Vocês não podem perder essa grande cantoria dia 18. Dia 30 de outubro, estarei cantando com o poeta Gilson da Silva lá no Mute, lá no Curralinho de Jaguaribe, no bar do nosso amigo Carlão, dia 30 de outubro. Essa cantoria tem a organização de Carlão e de nosso amigo e poeta Neto Bezerra, empenhado nessa cantoria. E se Deus quiser, Neto está enganjado lá com a gente e vamos fazer lá o trio Felipe Zerro, o poeta Gilson da Silva e o poeta Neto Bezerra. No dia 31, no período da feira, estaremos lá no bar do nosso amigo Chico de Esmerinda, lá na feira de Jaguaribe. E à noite, a cantoria no dia 31 é lá no Alto Santo, no bar de Deca do Curuçu, cantoria com os poetas Gilson da Silva e o poeta Neto Bezerra. E se eu não tiver cantoria, estou fazendo parte também dessa cantoria, vou com os meninos para brincar lá com os meninos e assistir a cantoria dos meninos. Dia 31 de outubro vai ser lá no bar de Deca do Curuçu, lá no Alto Santo, cantoria com Gilson da Silva e o poeta Neto Bezerra. E se eu não tiver cantoria, já estou lá na região, mas os meninos, vou com os meninos também essa cantoria, se Deus quiser. Um abraço a todos vocês, viu? E dia 7 de novembro, a cantoria é lá no Canacho dos Brandões, município de Pereiro, na casa de nosso amigo Matoso, também com Felipe Bezerra e o poeta Gilson da Silva. Dizer que tem cantoria dia 1º de novembro, lá no bairro residência do poeta Zé Nilton Paulo. Cantoria com os poetas Davi Bessa, o poeta Zé Gomes e o poeta Pilorenço. Vocês não podem perder essa grande domingueira também, a partir de 1h da tarde, lá no sítio Retiro, no bairro residência do poeta Zé Nilton Paulo. Aqui eu quero mandar um abraço a ele, a seu pai Edivaldo Paulo, nosso amigo Lima, toda aquela turma boa, nosso amigo Miguel Barros, rapaz, disse que ouve o programa da gente todas as tardes lá no Olho d'Água do Ramos, viu? Um abraço ao nosso amigo Edivaldo Barros e a toda a família. Vamos cantar a sexta inicial, né, Juvenal Ferreira? É pra nós, depois vem com mais recado do programa.

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0: Valeu, Juvenal. Valeu, Juvenal. Dedica essa cestilha já cantada, a turma boa lá do Servão, nosso amigo Sérgio Lagoa, nosso amigo Chipeba, escutando o programa da gente. Chico de Altamira, um abração a ele, rapaz. Nunca mais eu vi Chico, mas um abração a ele. O Vaqueiro é varado no Baixinho dos Leites. Nosso amigo Zé Medeiro, nosso amigo Nel de Cormo, ali no Sabe Leite, nosso amigo e poeta da Ribeça, do Senido, nosso amigo Dona Fato, toda a família do poeta da Ribeça, o poeta Pris Roberto, e a turma boa ali da 3 de maio, nosso amigo Luiz Preto, Antônio, Fernando, ouvindo o programa da gente também, o poeta Zé Rizvan. Um abraço a todos os cantadores daqui da cidade de São Miguel, que lembra a escuta do programa, a todos os amigos bons lá da cidade de Pereira, é Lopo, um abração a ele e a Dona Antônia. Um abraço ao poeta Neto Orlando, poeta Gilson da Silva, lá na região de Jaguaribe. Um abraço a ele, nosso amigo Pidão. Poeta Neto Bezerra, lá no Curralinho de Jaguaribe, também ouvindo o programa. E deixa eu avisar mais uma vez que domingo próximo, a partir de 1 PM, tem cantoria ali no bar da nossa amiga Clécia, na Vila Udir. Cantoria com Felipe Bezerra e o poeta Gilson da Silva. Dia 17, a cantoria vai ser ali na quiosca de nosso amigo Damião Gama, do Pai do Forró, também com Felipe Bezerra e o poeta Gilson da Silva, a partir das 8 PM. Dia 18 de outubro, a cantoria vai ser para nosso amigo George Raimundo João, no sítio Agreste de Cima, com os poetas Gilson da Silva e o poeta Gilson Pessoa. Vocês não podem perder essa grande cantoria. Uma domingueira a partir de 1 PM, na organização do nosso amigo George e do nosso amigo Chico Preto. Dia 30 de outubro, a cantoria vai ser no bar do nosso amigo Carlão, lá no Curralinho de Jaguaribe. Cantoria com Felipe Bezerra, o poeta Gilson da Silva e o poeta Neto Bezerra. Dia 31 estaremos lá na Feira de Jaguaribe, se Deus quiser, Felipe Bezerra, Gilson da Silva e Neto Bezerra. E à noite, a cantoria é para nosso amigo Deca, Deca do Curuaçu, viu? Lá no Alto Santo, lá na sua chácara, Gilson da Silva, Neto Bezerra. E se eu tiver essa cantoria, eu vou mais os meninos também, se Deus quiser. Dia 7 de novembro, a cantoria é para nosso amigo Matos, no sítio Canastro dos Brandões, também com Felipe Bezerra e o poeta Gilson da Silva. E dia 1º de novembro, tem uma domingueira lá no pai residência do poeta Zé Nilton Paulo, com Davi Bessa, Zé Nilton, Davi Bessa, Zé Gomes e o poeta Pedro Lourenço. Com certeza vai ter a participação do dono da casa também, viu? O poeta Zé Nilton Paulo. Um abraço a todos vocês. Juvenal!
1: Oi, filho, vamos mais uma vez a cantoria de Raimundo Será no sábado, ali no Saco dos Bem-vindos, né? Comigo, o poeta Genilson Dia, o Raimundo Irmão, convidando todos vocês. Convidar o nosso amigo Edir Castro, nosso amigo Zerinho, Maria, Dona Zélia, né? O nosso amigo é... todo mundo convidado. Raimundo tá convidando todos vocês. Aqui São Miguel vai Fernando, vai Luiz Preto, vai Antônia, viu? E muita gente boa estarão por lá, se Deus quiser. Silvério Barro, meu amigo Dedé de Raimundo Franco, Dona Lúcia, seu Chico Romão, Dedé, né? O nosso amigo Pedão, o nosso amigo Luizão, que veio de São Paulo, vai estar com a gente lá. Maria Romão, um abraço a Maria. Meu amigo Raimundo Arão, venha pra cantoria. Raimundo Zezinho, o nosso amigo Zezinho Pedro nos Purões. Um abraço a todos vocês que estão na escuta do programa. O convite está feito a todos vocês, viu? Deus quiser, vai ser boa. Sábado à noite, o Venal Ferreira e o poeta Genilson Dias, se Deus quiser, nessa cantoria lá, se Deus quiser. Raimundo Romão está fazendo o convite a todos. Nosso amigo Zé Bia aqui na 3, nosso amigo Pedão, todo mundo convidado, viu? Deus quiser, vai ser boa demais. O nosso amigo Nico Zeca Félix, né? Luiz Preto, mas Dona Antônia já vai para a cantoria, vai ser boa demais. Dona Joana está convidando vocês do Riacho Fundo, Buraco d'Água, viu? A nossa amiga Neide, que é também que é irmã de Dona Joana, vai estar na cantoria. Nossa amiga Francinei, todos vocês são os nossos convidados aí, com Juvenal Ferreira e o poeta Genilson Dias. E dia 7 de novembro é a cantoria Zé Pinguim do Fumão de Roberto, também comigo e Davi Bessa, né? E no mês de novembro nós temos cantoria para Luiz Galega, é dia 27 de novembro, lá de Santo Teresa, comigo o seu poeta Sebastião Bento. E dia 28 faz ser para Zé Milão, no Cajé de Poço Dantas, também comigo e o poeta Sebastião Bento, viu? São nossas cantorias que tem nessa agenda por aí, depois vai aparecer mais, nós vamos fazendo, né? Felipe, manda um abraço ao nosso amigo Assis Preto, aí nos Torrões, Assis, eu recebi aí comida, muito obrigado, viu? O poeta Luiz Justino entregou, um abraço a Assis Preto, aí nos Torrões. Mandar um abraço a seu Chico Sabino na Cachoeirinha e a toda a turma boa. Seu neto Marcolino na Lagoinha. Um abraço a seu neto, o nosso amigo Edval Paulo no Retiro. Todos os patrocinadores, um abraço aí no alto. Nosso amigo Luiz Galego, Zé Galego, vindo no programa. Meu amigo e dono do bar, do Mercadinho, Miguel Regendo, Zé de Pedro. Dona Geraldo Gonçalves, muito obrigado. Recebi aí comendo. Nossa amiga Zefinha no alto. Zefinha, muito obrigado também, viu? Um abraço a todos vocês que estão na escuta do programa. O nosso amigo Marcinho de Rasfundo, Ele pediu para ouvir a canção É a Garota do Lixão, né? Com o Paulo Nascimento, dedicando a todos, Paulo Iguatu, dedicando a todos vocês, né? Meu amigo Mocinho Jasfundo, Damiana, tá dedicando a todos vocês. A Luiz Galega, o nosso amigo é aí, Raimundo Vaqueiro, aí na Cachoeira, né? Ouvindo o programa. Um abraço a todos vocês que estão na escuta do programa. E a todos os patrocinadores do programa, viu? De um modo geral, um abraço a todos vocês. Meu amigo Dedé Zé Barros, do Mercadinho Barros, aqui de São Miguel. Tá ouvindo o programa, os meninos. Meu amigo Lindo Mato Rechão do Cajueiro. Chico Daltomir, na Lagoa. Nosso amigo Zé de João, na Serra dos Marinheiros. Um abraço. Meu amigo Zé Galego também tá dedicando essa canção a todos vocês. Do Alto, a turma boa do Ererê, de Paulo Serra, a turma boa da Melancia, né? Turma boa da Cidade do Encanto, Ererê, Iracema. Receba um abração do nosso amigo Zé Galego, de Alto. Limpa a mão da canção e depois nós vem com os patrocínios.
0: Pronto. Pode botar a canção, Tony. Em seguida bota os patrocínios logo enrabado, como diz o doido.
1: É, dedicar o nosso amigo Daniel Peixoto, Ana 3, a Valdete também ouvindo o programa. Mas para todos vocês, viu? A canção A Garota do Lixão. Canta. É dele mesmo, né, Felipe, essa canção? É. De Paulo. Paulo do Iguatu. Vamos lá, vamos lá. Pode jogar no ar, vamos embora.

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Poeta Francinildo Zerfini, cadeira cativa desse horário, no Alto Santa Teresa, ouvindo o programa da gente todas as tardes. Nosso amigo Fernando, na 3 de Maio, Luiz Preto, Dona Antônio, o poeta Zé Lisvan, ao nosso amigo Leléo e a sua esposa Ana Maria. Aí na 13 de Maio, nosso amigo Beni Barros. Na Lagoinha, que é a cadeira cativa desse horário, seu Quinco Borges e Dona Liduína, toda a família, Damião Borges, Neide, todos os meninos, nosso amigo da Índio, Pedro Veloso no Manuel Vieira, nosso amigo Herói, Chico Flor, Ivone, seu Edival e Dona Lúcia na Lagoinha, a Zé Nilton e a Zuleide, seu neto Marculino e Dona Frasquinha, também, cadeira cativa desse horário. Nosso amigo Geraldo Felipe, Dona Suzana nas Galinhas, Belândia Esteve, toda a família, essa turma boa da Serra dos Marinheiros, Elita Zé Dativo, Antônio Agostinho, Zé Xavier, Cabeludo e Luciene, abração a esse casal maravilhoso, nosso amigo Zé Paulo, Miguel, Avaldo, Dona Raimunda, essa turma boa da Boa Ventura, seu Zé Guilherme, Dona Laide, nosso amigo Xuxa Novarrelli, Zé de Severino Bazé. E aqui no centro da cidade são muitos amigos bons que ouvem o programa da gente. Nosso amigo Didi de Ademar de Joel, nosso amigo Dedé de Zé Barros, do Mercadinho Barros, Lázaro de Quinco Joca, na Cigarreira Frei Damião. Todos os amigos bons, o poeta Pedro Jerônimo, Valentim do Encanto, poeta Milton Rodrigues, um abraço ao poeta João Neto, lá no projeto Crescer, de Tenente Ananias, o poeta Aloysio Cando, seu Pereira e Dona Zefa, na Carnaubinha do Zé da Penha, também na escuta desse programa. Nosso amigo e poeta Chico Bento, lá nas Caraúbas de Tabuleiro Grande, poeta Neto Bezerra, em Jaguaribe, poeta Gilson da Silva, na Campo Limpo de Jaguaribe, nosso amigo Pedão, lá em Jaguaribe. A todos vocês, um abraço apertado no coração de cada um.

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1: Vamos em frente com o programa, um abraço a todos vocês. Um abraço a todos os patrocinadores do programa, né? E amanhã eu vou ler os patrocínios bem direitinho amanhã, viu? Um abraço a todos vocês. Né, Felipe? Vamos terminar cantando, né, Felipe? Vamos embora.

0: Valeu, poeta.
1: Valeu, viu, Renal? O programa chegou ao seu final. Professor titular, Felipe Zé, Renal Pereira, nosso amigo Tano Oliveira, nosso da Platia. Fiquem todos com Deus, que nós vamos com ele prometendo voltar mais. Deus quiser, o dono da terra deixar. Não diria que você vai nenhuma estação. Fica aí com a programação da Rádio Difusora, nosso amigo, lá até 6 horas da tarde. Tchau e até lá, se Deus quiser.
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1: 15 horas e 15 minutos.
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0: 15h48.
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0: 16 horas e 15 minutos.
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0: 16:31.
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